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0: Obrigado, Diego. Vitor Hugo.
1: Obrigado, Bruno e Marrone, por aceitar o convite e cantar essa moda linda com a gente.
2: Alô, meninos, sucesso pra vocês.
3: 23 horas e 26 minutos.
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5: 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Chegando ao seu trabalho, ore e peça a luz divina. Cumprimente os seus colegas. Isto se chama amizade. Deseje a cada um o melhor. Isto se chama sinceridade. Faça a programação do seu dia. Isso se chama reflexão. Agora, com tudo planejado, comece a trabalhar. Isso se chama ação. Acredite que tudo irá dar certo. Isso se chama fé. Faça tudo com alegria. Isso se chama entusiasmo. Dê o melhor de si. Isso se chama perfeição. Ajude aquele colega que tem dificuldades. Isso se chama doação. Compreenda alguém que sai de sintonia. Isso se chama tolerância. Receba as bênçãos com gratidão. Isso se chama humildade. Reconheça que Deus está no seu coração. Isso se chama amor. E neste novo dia, você será muito feliz. Bom dia, Educadora.
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7: Oba! E aí, bonitinho, bonitinha, tranquilidade?
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7: Semaninha nova. Semaninha nova começando de novo, hein, bebê?
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7: Tranquilidade, como é que você passou de fim de semana? Aproveitou bastante? Zoou bastante? Inverno começou ontem, vamos aguardar agora, né, pra ver realmente se vai acontecer o que os entendedores do tempo andaram dizendo aí a respeito do nosso inverno brasileiro que teve início ontem. Friozinho, já tivemos bastante. Chuvinha também, graças a Deus, né? Agora é aguardar o que nos espera por aí.
9: Ai, para!
7: Ai, cadê todo mundo? Tem café, tá tudo certo, então vambora. O Dudu tá ali, a Tetê no cantinho, ao lado dele, mais próximo aqui tem Gatona. Só está faltando você, meu querido ouvinte.

0: Minha querida ouvinte.
1: Bom dia, minha família que me ama.
0: Olá, minha família que diz tanto que me adora. Você não vai ficar de fora não, né?
1: Claro que não.
0: 999-86-1023 e nosso zapinho, fique à vontade pra você se comunicar e mandar aqui pra nós também seu signo.
1: Uou!
0: Claro que a gente quer saber o que os astros têm a dizer a seu respeito. Podemos? Então vamos lá, chuchu.
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2: Olá, seja muito bem-vindo, bem-vinda você também. 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Educador FM, Batatais, São Paulo, são 24 horas no ar, direto tocando a melhor música para o A Melhor Ouvinte do Brasil. 102,3. E a 10, 9 horas tem Rodolfo Mosquia na área com a Patota toda e contando muito claro com a sua participação. Claro que sim, sempre pegando bem. Sem delongas no ar, as velhinhas.
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2: Exatamente, programação A Caminho do Sol desta segundona, graças ao nosso bom Deus, começando mais uma semaninha. Hoje dois patinhos na lagoa, lá, 22 de junho, 2026.
6: Bom dia.
2: Pra você levantando, se preparando, se ajeitando todo ou toda para trabalho.
6: Bom dia.
2: Ah, bebê, essa galera aí, ó, que vem rasgando noite adentro, madrugada fora, garantindo, claro, o pãozinho nosso de cada dia. Dudu, aquele bom dia mais do que especial.
7: Bom dia.
2: Sítios, chácaras, fazendas, enfim, essa galera da zona rural que não deixa a peteca cair jamais, não é não? Eita, Lelê, alô, região! Vamos levantando meu povo!
8: Brasil!
2: Quarta-feira tem de novo, hein? No! Ó, oh, lá na capital federal são 5 horas e 1 minuto. Bora começarmos? Joaquim, mais o Manuel, enquanto a gente vai bebericar um café e começar a organizar tudo aqui do horóscopo. Tá a fim de saber? 999-86-1023 é o zapinho, vai mandando aqui para

Dona, bora lá começarmos mais uma semaninha. Deixa eu ver como é que tá por aqui, tá? Tá gostoso o tempo também, né? Ontem já deu uma esquentada boa. 14 graus agora no alto aqui da Vila Cruzeiro, tá bom?

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3: De volta no seu rádio, ó. Essa daí é lá embaixo. Não é nem no fundo. Levanta que você vai encontrar ela lá embaixo do baú. 5:15. Alô, região, vamos pular da cama, minha gente. Cascatinha, Ana, meu

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0: Vou embora, Eli Silva, Zé Goiano, às 5 horas e 28 minutos. Tivemos com Duduca mais Dalvan, Pirâmide do Amor, ó. Coice de Mula de No Franco Mouraí. E ainda Meu Primeiro Amor, Cascatinha e Inhana.
1: Bom dia!
0: Minha amiga Vera, lá de Serrana, bom dia, querida. Hoje ela notou também que tá mais gostosinho, né, Vera? Tá mais fresquinho, não tá tão fresquinho, né? Não tá tão frio, diferente da nossa amiga, a Bárbara, que mandou. Tava 11 graus lá, ó. Que hora que ela enviou? 5 e 7. 11 graus em Santa Rosa de Viterbo. Pra você ter uma ideia, minha amiga Vera em Serrana. Pra nós aqui, no alto da Vila Cruzeiro, marcando 14. 14 graus. É isso. 999-86-1023. Você tá ouvindo aí? Tá todo mundo querendo participar aqui do É Você no Horóscopo. Manda lá. A gente quer saber o que os astros têm a dizer a seu respeito nesta segundona, pra que a gente comece bem a semaninha, né, bebê? Tem que ser.
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4: Inverno brasileiro. Já no inverno, hein, bebê? Eita, Lelê. São 5 horas e 31 minutos. Vamos, Zé Mauro. Forte abraço a todos aí também. Tá lá se ajeitando para trabalho. Tô vendo. Agora tem Felipe Falcão na Melhor do Brasil. Bom dia, região. Você é isso.

0: Esse daí é o Rancho, Estrela Dourada, na melhor do Brasil, Jade Jefferson, aí sim. Ouvimos com Irídio, mais o Irineu, Cartas da Mesa, tivemos o Trono da Saudade, Goiano com Paranaense. E você é isso, Felipe Mais Focão. Você que tá levantando agora, se preparando todo ou toda para trabalho, vai chamando no zapinho aqui, ó, dê o seu bom dia.
1: Mande o seu zap pra gente.
0: Vai lá.

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1: Quem é que já enviou pra nós aqui querendo coisas boas? Nossa amiga Vera, já falei dela lá de Serrana. A Silvana também. A Silvana é de Touro, né, Silvana? É em Patrocínio Paulista. Bom dia para todos os loucos da madrugada. E tudo gente fina, hein, Silvana? Tudo gente boa. Obrigado, querida. Vamos aguardar agora o próximo jogo. Ela tá comentando do Brasil ali, ó. Quarta-feira tem mais, hein? E aí, você já começa arriscando um palpite ou não? Chá pra lá, chá pra lá. Eu não vou falar mais nada. Tudo que eu pensei não passou nem perto de acontecer. É mole, não? Imaginei algumas coisinhas aí, tal, tudo. Ih, rapaz, não deu muito certo, não. Adriana, minha querida, ela também, ela acabou de enviar agora. Eu também sou de Touro, Rodolfinho, como é que tá tudo por aí? Ó, só um finalzinho que eu tô justamente mexendo nele ali, ó. Boas chances de fazer as pazes com o amor ou com um paquera. Eita, lelê, Adriana. Andou brigando com alguém por aí?
2: Ai, para.
1: Ai, ai, ai, hein? Fim de semana foi o quê? Só briga? E não, hein?
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1: 15 para as 6. Bom dia, boa segunda, bom trabalho.
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1: De volta e segue no seu rádio até 7, tocando as velhinhas. Agora 5h46.
3: Bom dia.
1: João Roberto, Robertinho na melhor. Bons amigos, olha lá. Alô, região. Vamos levantando, meu povo! Perdeu hora não, hein, bebê? Semaninha tá só começando e não tem feriado, não. Bora pular dessa cama aí.

Inverno brasileiro, agora tem Luizinho mais Limeira pra gente fechar a hora 5. Pretinho Aleijado, bom dia região. Manda seu signo aqui pra nós. Estamos organizando a coisa toda. Alô Silvinha, bom dia pra você também, querida.

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0: Fala, bonitinho, bonitinha, tá levantando agora, né? Inverno brasileiro já no ar, eita lelê, hein? Vamos aguardar agora o desenrolar da nova estação que começou ontem. Será que teremos o tal frio, tal esperado e tão falado frio com chuva? Entre hoje, né? 22h30 eles estavam falando, né? Que poderíamos ter aí uma chuva, coisa e tal. Calma, bebê, a coisa tá só começando. Quero saber o seguinte, Tetê, Dudu, gatinha, todo mundo aqui, ó, você não vai ficar de fora não, né?
1: Claro que não.
0: 999-86-1023 é nosso zapinho, fique à vontade. Nosso amigo Cássio já deu uma opinião dele ali, ó, em relação à seleção. Quanto à seleção, ele diz o seguinte, ó, quanto à seleção, teremos um grande reforço. O Rafinha não joga. Não deixem o último resultado, o último jogo, né, iludirem vocês, ó. Cássio não tá muito acreditando não, hein? Rapaz que entrega o gás. Vamos aguardar. Quarta-feira tudo vai acontecer. Podemos, bebê? Inverno no ar aí, ó.
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5: Yes! Olá, seja muito bem-vindo, bem-vinda você também. Esta é a ZYD832, o canal é o 272. Educador FM, Batatá, em São Paulo, são 24 horas no ar, direto tocando as melhores para o A Melhor Ouvinte do Brasil. 102,3. E até 9 horas, com a patota toda, tem Rodolfo Mosquiá na área, contando muito claro com a sua participação, né, bebê? Levantando agora lá. E já se comunicando por aqui.
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5: Programação A Caminho do Sol desta segunda hora, dois patinhos na lagoa, 22 de junho 2026. Dudu, vem cá. Vem lá um bom dia especial pra nossa amiga Renata. Ali, você viu a foto que ela te mandou? Ela fez um Dudu. Ô, Rê, que legal. Que legal e que realismo, hein? Viva a internet, viva a tecnologia, tal da IA. Que bacana, gostei muito. Vou salvar isso aqui, viu, Rê? Obrigado pelo carinho, pelas participações sempre aqui com a gente. Numa... Ó, pronto, agora gostei. Faz um retrato meu aí, ó. Moreno alto, bonito e sensual.
7: Ai, para!
5: Eita, lelê, hein? Você não me coloca gordinho, barrigudo, como eu sempre falo aqui, não. Como eu sempre me descrevo aqui, não, hein? Faz uma, pede pra IA dar uma caprichada boa aí. E na hora que ela terminar, você vai lá e fala, capricha de novo em cima desse troço. Bota umas 4, 5 vezes aí. Bastante filtros pra gente ficar bonitinho. Que a do Dudu ficou top, hein? Ah, que legal. Isso é bom, isso é muito bom. Bom demais da conta. 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

0: Como queira, tá aí o Zé Bento. O ano era 1985, tivemos com Gilberto e Gilmar só mais uma vez. E a lenda do Caipora, Cacique Mais Pajá, abrindo ali hora 6 desta segundona, dois patinhos na lagoa. Você sabe o que, que é isso, né? É, tô sabendo. 22 de junho de 2026, foram as primeiras também com a Cooperlube e a Companhia do Sol. Deixa eu mandar um forte abraço a Melissa lá em Brodowski, que tá saindo para trabalho e já enviou aqui, ó, Radião vai estar a milhão e ela é de Gêmeos querendo ouvir coisas boas. Alô, Melissa, valeu, querida, obrigada pelo carinho. Você e Beth também, por enquanto, né, são de Gêmeos. E você, tá a fim de saber o que os astros têm reservado, preparado? E é estranho falar assim, né? É? Tipo, uai, será que eles estão sabendo de alguma coisa que eu ainda não? Mas enfim, manda aqui pra nós. Queremos saber o que os astros estão separando, reservando, preparando pra você. 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
0: 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Né, bebê? 6h18, bom dia!
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0: Já de volta na melhor do Brasil.
5: Bom dia, minha família que me ama.
0: Olá, minha família que diz tanto que me adora também. Bom dia, um ótimo inverno pra todos nós. Deixa eu ver aqui, deixa eu dar uma atualizada na coisa. Pra você saber a cotação. Tá aí preparando o cafezinho? Estamos a 13 graus aqui no alto da Vila Cruzeiro, é isso. Hoje o dia está gostoso, nem calor e nem frio. Bom, não sei o vento como tá aí fora, mas por aqui tá tranquilão. Nem calor, nem frio. Gostosinho, né, bebê? Deliciosinho. É isso aí. Vai lá! 99986-1023, porque agora tá na hora de dose dupla, enquanto você vai mandando o seu signo aqui pra nós.
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0: Fazer dupla hoje com Joaquim mais o Manuel. Que é isso? Pelos Caminhos da Vida e a Avenida Boiadeira, às 6:26. Tá levantando agora, meu bom? Se ajeitando aí, se preparando para o trabalho, vai no Zapim. Não requer prática nem tão pouco habilidade. 999-86-1023. Já envia o seu bom dia, comunique-se e manda pra nós também o seu signo. Bora montar, organizar a coisa toda por aqui. Queremos saber o que os astros têm a dizer a seu respeito. Ó, no intervalo tem também a previsão do tempo. Pra esta segunda a gente vai saber. Começamos o inverno ontem, né? Na verdade, começou ontem. Então a gente vai saber de que maneira que a banda vai começar a tocar por aqui, bebê. E tem também a participação do melhor ouvinte do Brasil. Se liga aí.
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0: Ah, então vamos aqui. Legal que eles colocam ali, ó. Hoje será mais quente que ontem. Pronto, é a previsão de hoje. Ó, segundo site Clima Tempo, para esta segundona, 22 de junho, teremos o dia de sol sem nuvens no céu, com aumento de nebulosidade logo mais à noite, porém não chove não, tá? A mínima 14, a máxima 29 graus. Agora, no alto aqui da Vila Cruzeiro, estamos em 13. Tá gostoso, o tempo tá gostoso. É isso, bebê, chuva por hoje não, nem pra remédio. E começamos o inverno já, hein?
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4: Enquanto Cabo Verde surpreende o mundo com sua estreia histórica em Copas, uma história curiosa chama a atenção fora das quatro linhas. O país africano é formado por 10 ilhas espalhadas pelo Oceano Atlântico e tem um dos campeonatos mais diferentes do planeta. Como muitas ilhas não são ligadas por estradas e algumas nem possuem aeroporto, times e torcedores precisam viajar de barco para disputar partidas decisivas. Outra curiosidade está na forte influência brasileira. Por lá, existem clubes chamados Corinthians, Cruzeiro, Figueirense e até Botafogo. O atual campeão nacional é o Palmeiras, sem o S no final, da Ilha do Sal. A maioria dos jogadores do campeonato trabalha durante o dia e veste a camisa do clube apenas nos finais de semana. E mesmo com todas as dificuldades, Cabo Verde conseguiu montar uma seleção competitiva que já começou a fazer história nessa Copa do Mundo. Uma prova de que em Cabo Verde o futebol nasce entre o mar, as ilhas e muita paixão pelo esporte.
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Você sabe que todo ano é aquela velha história, né? São João! São João! São João agora, dia 24, não é isso? Então, é feriado? Não é feriado? Ponto facultativo? Não é ponto facultativo? A galera dá uma pirada. Só que aí, ó, você tem que se virar aí na tua firma.

sua empresa, enfim, com seu patrão, sua patroa, o governo federal não considera o dia de São João, celebrado agora, dia 24 de junho, como feriado nacional nem ponto facultativo, olha lá. Ainda assim, a data garante folga para milhares de trabalhadores em diferentes regiões aí do país, especialmente lá no Nordeste, né? Lá o bichão pega nervosão, hein? Onde as festas juninas têm forte tradição, bebê. Isso acontece porque estados e municípios podem estabelecer feriados locais por meio de legislação própria. É isso, então? O governo federal não considera feriado, não, nem ponto facultativo. Aí é aquele acordo, né? Com o patrão. E no dia 24 tem seleção, né? Quarta-feira. Doideira. Mas enfim, 999-86-1023 é nosso zapinho para você que vai ter que trabalhar normalmente. Nós aqui seguimos firmes, fortes, belíssimos e cheirosos, né? Não paramos nem para tomar água. Minha amiga Rosimeire, um bom dia para você também. Essa indicação do nosso amiguinho Cássio, que não está acreditando ainda na seleção brasileira, apesar do último resultado aí. Enfim, ele diz: não deixe se levar pelas aparências. Ó, Cássio sabe de algo que nós não, hein?

Juliano César na programação da Educadora FM. Faltando 20 minutos para as 7. Deixa a estrada me levar. Levantando agora, meu bom. Se preparando todo para trabalho. Isso é bom. Semaninha nova começando. Ontem tivemos início aí também no inverno brasileiro. Agora é aguardar. Porque os caras que entendem disso aí. Ih, rapaz, estão dizendo que o bicho vai pegar, hein? Nervosão. Aguardemos, né, bebê? Pra ver o que é que vai acontecer. Eu já tirei minha cacharrão lá do fundo do guarda-roupas ontem, da naftalina. Aquilo agora o quarteirão todo tá cheirando naftalina. Agora você quer saber onde eu moro? Vai pelo cheiro. Cheiro de naftalina no ar. Que horror. Vai lá. Nosso amigo Gilberto lá de Serrana. Fala, Gilberto. Ele acha que a seleção brasileira tá fraquíssima também. É, o Cássio não tá colocando, sabe aquela coisa? Resultado, mas não se deixe levar pelas aparências. O Cássio colocou ali. E o Gilberto tá falando a mesma coisa aqui, ó. Tá fraca. Que hora que pegar, ó. Uma pedreira aí pela frente. Não vai escapar, não. Eles dizem. Não sou eu quem estou dizendo. Meu amigo Júlio César! Júlio César! Ó, Júlio César, velho. Júlio César não é o rei lá? Ó. É, né? A indicação é dele. Tá querendo ouvir lá, se ajeitando para trabalho? Ó, Durval e o Davi. Aí sim, Júlio César. O imperador, não é imperador? Tem alguma coisa com Júlio César, eu não lembro, não. Mas enfim. Valeu, meu amigo. Uma ótima segunda-feira, uma boa semana para todos nós. E bora trabalhar!

0: Oi, Davi, sou eu, mais uma com Cooper Lume também, claro, com a Companhia do Sol. Tá levantando agora?
1: Bom dia.
0: Tá se ajeitando para trabalho agora?
1: Bom dia.
0: Então, bom dia, uma boa segunda-feira preguiçosa, hein? Boa semaninha para todos nós. Vai lá no Zapim, 99986-1023. Estamos organizando a coisa toda. Deu o seu bom dia, se comunique. Maria José tá anotado, viu, querida? Assim como Rosana também, que já tinha enviado ali, ó. Rosana de Virgem, aí sim. Vários aqui, ó. Helenice de Orlândia, minha amiga, obrigado, Ana Maria. Boa segunda pra você também. E a Ana Maria falou o seguinte: Rodolfo, vou parar com essa coisa de bolão. Começou a ficar caro já. Pelo visto, ela não tá ganhando, né? Ai, Ana Maria, de Libra. Então, menina, isso aí começa a complicar, né? No começo vai bem, vai que é uma maravilha. Depois começa a ficar mais caro o molho do que o peixe. Principalmente pra quem só aposta e não ganha nunca, né? Ai, ai, ai, aí fica difícil. Mas enfim, e você? Tá participando de algum bolão, não? Cuidado, hein? Cuidado, muito cuidado. Isso aí é viciante. Preocupante. Vamos lá, podemos, não? Minha amiga Dulce de Cajuru também, bom dia. Ela não acredita também na seleção brasileira, não. É só começa. Primeira pedrada que ela pegar já era. Eu ia lá, nu. O povo não tá muito confiante aqui não, hein? Principalmente essa galera da madruga aí, ó. Eita lelê. 999-86-1023, meu amigo Cláudio. Ele é de Patrocínio Paulista. Gostei da foto, hein, Claudinho? Olha lá. Pra começar a semaninha, não tem nada melhor, meu amigo. Forte abraço, obrigado pelo carinho. Quem mais? Ó, tocar agora tua música, viu, Cláudio? Não esqueci não, vamos tocar agora. Deixa eu mandar um forte abraço aqui para a nossa amiga Dona Antônia, que ela madruga todos os dias. Sabe aquela velha história do radinho na tomada? Então, nem mexe ali na sintonia e volume. Dona Antônia, palmas para Dona Antônia! Ela só puxa da tomada quando vai desligar e quando vai ligar, volta. Pronto, não bota a mão em nada. Já tá lá funcionando, né, Dona Antônia? Obrigado, querida, pelo carinho, viu?

0: 6 minutos para as 7 apenas. Aí, ó, João Mulato, Pardinho, ia falar Douradinho, não. João Mulato e Pardinho aqui, hein? 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E também, claro, com a Companhia do Sol, para você que está levantando, se ajeitando para trabalho. Nesta segunda-feira da preguiça, segunda-feira das promessas. E aí, vai começar a caminhar hoje ou qual? Não teremos chuva, hein? Segundo o clima-tempo, tá? Como o tempo está gostosinho, fresquinho, eu diria. Caminhar é bom, hein?
1: Ai, para!
0: É, então você pode dar um jeito. Tá na hora já. Luiz Carlos, meu amigo, forte abraço, obrigado pelo carinho, bom trabalho aí também, boa segunda-feira pra todo mundo aí. Galera tá animada, hein? Carminha da cidade de Franca, um bom dia. A Bárbara, Bárbara também já mandou um nome difícil, a Tuca, pronto. A Tuca já enviou, assim como nossa amiga Carminha lá de Franca acabou de enviar agora. Ela é de Sagitário também. E a moda que ela quer ouvir, rapaz... Que entrega o gás. Não é brinquedo, não. Ó. Mato Grosso e o Matias. Enquanto o sol brilhar. Bom dia pra você.

Mato Grosso e o Matias. Belíssima canção. E a galera gosta, hein? Faltando 5 minutos para as 7, mais uma com a equipe Cooper Lube te avisando que continua trabalhando, claro.

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3: Bom dia!
0: E você que está levantando agora, se preparando todo ou toda para trabalho, nosso zapinho não mudou em nada.
4: Mande o seu zap pra gente.
0: Aí!
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0: Continue mandando aqui para nós seu signo. Estamos organizando tudo, ajeitando tudo por aqui, porque já já a gente vai saber o que os astros estão preparando pra você. Pra fechar, tem mano a mano, pedindo amor.

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5: Já de volta na melhor do Brasil. Pezinho lá e outro cá, bebê. Essa semana tem, hein? Quarta-feira, dia de São João. Dia de São João. Né, bebê? Vambora!
6: Bom dia, minha família que me ama.
5: Olá, minha família que diz tanto que me adora.
7: Bom dia!
5: Dudu, gatinha. TT, todo mundo por aqui. Até o inverno já chegou, você vai ficar de fora não, né, bebê?
8: Gelou aí?
9: Sim!
10: Calma, que aqui você não passa frio, não.

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4: Olá, seja muito bem-vindo, bem-vinda você também. Esta é a ZYD832, o canal é o 272. Educador FM, Batatá, em São Paulo, são 24 horas no ar, direto tocando a melhor música para o A Melhor Ouvinte do Brasil.
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4: E até 9 horas com a patota toda, tem Rodolfo Mosquiar na área e contando muito claro com a sua participação, que é fundamental.

nesta segundona, dois patinhos na lagoa. Que é isso? Pra você que sabe esse termo e conhece esse termo. Dois patinhos na lagoa. Você sabe bem o que eu tô dizendo, hein? Eita, Lelê. 22 de junho, 2026. Uma ótima segunda-feira, uma excelente semana. Como eu disse, né? E repito.

0: Ontem teve início o inverno brasileiro. E há quem diga, esses malucos aí, ó, do tempo, que é tudo mesmo. Xaropão também, né? Que teremos aí frio, chuva e vamos ver de que maneira que essa banda vai tocar. Eu digo a você o seguinte, eu já tirei aquela caixa réu minha que tava na naftalina ontem. Tá lá no barão. Pra sair o cheiro. 999-86-1023, você vai dando seu bom dia e já enviando aqui também, claro, o seu signo. Daqui a pouquinho, hein? A gente começa com os primeiros, tá? 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

0: Não é isso? 7h14, tema da Copa da Educador FM, tivemos ainda Direitos Iguais, Simone Mendes e Reza de Mãe, Maiara com a Maraísa, abrindo bem, hein? O bom dia, educadora desta segundona, começando mais uma semaninha, graças ao nosso bom Deus, foram as primeiras também com JL Tintas Automotivas, que agora tem uma máquina de tintas com colorista. 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
4: Bom dia, agora 7h17 no ar. 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
3: Bora lá, agora é com você. O poder da decisão literalmente em suas mãos. 999-86-1023 e nosso zapinho. No ar, a primeira edição hoje do Zap Hits. Trazendo aqui as opções. Primeirinha, Matheus e Cauã, não recomendo. A segunda, tem Manu Batidão, Coração que Apanhou. E aí, qual que você prefere? A primeira, não recomendo? Ou a segunda, Coração que Apanhou? Agora é com você, bebê. Não requer prática nem tão pouca habilidade. Você quer ouvir um trechinho, né?
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3: Então bora aqui com a primeira, ó.
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4: Não

isso, bebê. Agora, literalmente, o poder da decisão está em suas mãos. É você quem vai decidir a coisa toda por aqui. 999-86-1023 é nosso zapinho pra você escolhendo aí qual que você gosta mais. A primeira, Matheus e Cauã, não recomendo. A segunda, Coração que apanhou, Manu Batidão. Enquanto você vai decidindo, resolvendo, a gente vai ouvindo a Intermediária hoje com Daniel. Lembra dessa, não? 7:19, pra falar a verdade. Bom dia!

0: primeira edição do Zap Hits da Educadora com a conveniência 14 de março. Tá aí o Daniel pra falar a verdade. Hoje nós tivemos aqui as opções, ó. A primeira, não recomendo os meninos Matheus e o Cauã. A segunda, Manu Batidão com o coração que apanhou. Mais uma vez, o melhor, a melhor ouvinte do Brasil votou, bebê.
1: Brasil!
0: Pois é, resolveu a coisa toda por aqui. E sem delongas, a campeã chegou.
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0: Manu. Batidão, é o coração que apanhou. 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
0: Oi, minha amiga Dirce.
2: Bom dia,
0: minha querida. Forte abraço a todos em Altinópolis. Ela é de Aquário, tá anotado, hein? Radião a milhão aí, ó.
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0: 7:29 na melhor do Brasil. De volta com o Bom Dia e segue no seu rádio até 10:09. E aí, se preparando para trampinho? Beleza, hein?
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0: Me preparando, carro Rodolfinho. Nós seguimos firmes, fortes, belíssimos, cheirosos e penteadinhos por aqui também.
6: Você tá mentindo.
0: Não tô, não.
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0: teu cheiro. Ó, quem avisa, amigo, é. Tá aqui. A boa oportunidade para você que não conhece neve e tá afim de conhecer, sem ter que pagar uma bala para ir para o estrangeiro. Pois é, bebê. Que o inverno começou ontem, todo mundo já sabe, não é isso? Pois é, começou ontem no domingão, só que aqui, ó, trará frio rigoroso já nos seus primeiros dias. Então, e até neve aqui pode ser registrada nesta semana lá no Rio Grande do Sul. Segundo o Climatempo, não se pode descartar a chance de nevar nas áreas mais altas da Serra Gaúcha entre amanhã e quarta-feira. Olha lá. A previsão, tem gente que gosta, hein? E vai inclusive ver isso aí, ó. A previsão é que o auge do frio se dê entre quarta e sexta-feira, ou seja, 24 e 26. Olha o São João gelado aí, ó. E que seja mais intenso do que o registrado nas demais massas de ar frio também deste ano, tá? As temperaturas baixas devem persistir ao longo de toda a semaninha, inclusive com máximas baixas. Deu pra entender, não? Vai esfriar. Portanto, está aí a oportunidade. Caso você queira conhecer neve, existe uma grande possibilidade da coisa toda cair, acontecer lá no sul. Então vai pra lá.
5: Bom dia.
0: 7:31 pra você, um bom dia, bom trabalho. Vamos que vamos.

Fama de Louco, na melhor do Brasil, às 7:37. Rob Roger com Guilherme Benuto. Ganha o mundo, perde eu. Pra você que se ajeita todo ou toda para trabalho, chama no Zapim, dê o seu bom dia, comunique-se 999-86-1023 e já vai enviando aqui pra nós também seu signo. A gente tá organizando a coisa toda. Sabe quem mais mandou aqui? Já falei da Dirce, né? A Daniela também, a Lígia, ela é de Patrocínio Paulista, hoje não me deixa só, ela é de Peixes. Diga-se de passagem, os melhores são Italelê. Não é? Carminha, não esqueci de você não, minha querida, tá anotadíssimo. A Carminha é de Franca, temos a Dulce de Cajuru, quem mais? Ana Maria, tá anotado, Helenice de

0: também. Coração
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0: Jeito manhoso, os meninos Guilherme e Gustavo no Bom Dia. Faltando 16 minutos para as 8, não deixe não. Edson e Hudson. São as músicas, as canções, melodias, eu diria, com JL Tintas Automotivas, que agora tem uma máquina de tintas com colorista. 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JL Tintas Automotivas de volta no Bom Dia amanhã às 7. 15 para as 8, daqui a pouquinho a gente começa com os primeiros signos aí. É por nossa conta e risco, bebê. Tá afim? 999-86-1023 é o Zapinho. Manda aqui pra nós. Pra fechar, Danilo e o Davi. Eu não sou terapia.
2: Há pouco

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2: Bom dia, Rodolfo.
3: Olá, bom dia. Já já a gente vai nos anos 90, mais precisamente em 1994. Deixa eu falar pra você, ó. Ela é cantora, compositora, atriz e empresária também. A mulher não é fraca não, hein? Você conhece Glória Maria Milagrosa Fajardo Garcia? Eu não, Rodolfo. Quem que é? Não conhece, né? E se eu falar pra você, Gloria Estefan? Aí, já já. Everlasting Love.
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3: Ô, minha amiga Adriana, deu tempo sim, querida, ela é de touro, tá me mandando agora aqui. Dá tempo, Rodolfinho, sou de touro, hoje acordei atrasada, eita, lelém, ai, ai, ai. Deu tempo sim, já a gente vai saber, aguenta aí.
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3: Muito, muito bem, como sempre. Vamos lá então, todo mundo preparadinho, preparadinha? Se não, se prepara. Porque agora o couro vai comer.
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3: E nós queremos saber, pra gente começar bem a semaninha, segundona, enfim, vamos lá então. Hoje temos a Cristiane, a Vera lá de Serrana e a Renata também. Elas são de...
7: Áries. 21 de março a 20 de abril.
3: Ô Cris, melhorei sim, querida. Obrigado, viu, respondendo a tua pergunta ali. Ela tá perguntando se eu melhorei, que a gripe tava querendo me pegar. Graças a Deus. Um pouquinho rouco, mas isso é natural, né? Consequência desse tempo meio maluco. Mas melhorei bastante, hein? Eita, lelê. Obrigado, querida. Vamos saber então aqui, ó. Os astros favorecem alianças e contatos mais harmoniosos hoje. Coisa boa. Boas chances de rolar uma ajuda ou parceria criativa também. Aguarde boas surpresas, convites e oportunidades vindas através de outras pessoas. O romance tá no ar, hein? Plena segundona? Nu. Aqui, ó. O clima promete esquentar rápido e o flerte pode render bons momentos, momentos deliciosos, eu diria, logo mais à tarde. Aproveite também, pois nem tudo deve ser um mar de rosas logo mais à noite. Então vai ali na tarde e para o tempo. Laranja é a sua cor para hoje, viu? Cristiane, Vera de Serrana e Renata, só dá uma caprichadazinha boa aí, ó.
7: De 21 de abril a 20 de maio.
3: Silvana de Patrocínio Paulista e a Adriana, que tá atrasada, hein, Dri? Ai, ai, ai. Seu jeitinho teimoso pode dar lugar a modos mais diplomáticos, deixando o ambiente aí, ó, de trabalho bem mais harmonioso. Jeitinho teimoso foi boa. Home office tende a ser produtivo, tá? Mas se trabalha à noite, convém pegar leve na autocobrança. A dois, a segundona promete ser romântica. E aí, além de boas conversas e muita troca de carinho, pode querer agradar quem mexe aí com o seu coração. Boas chances de fazer as pazes também com o seu amor ou com um paquera. Ué, brigou? Ai, ai, ai, Silvana de Patrocínio Paulista e Adriana. Cuidado aí, hein? Azul pra hoje, se brigou, tá na hora de fazer as pazes.
7: Gêmeos, 21 de maio a 20 de junho.
3: Roseli, lembra nós que temos Melissa e temos a Beth também. Você começa o dia com sua criatividade, simpatia e poder de comunicação, prometendo abrir portas e portas importantes, ó, que legal. Bom dia para apostar no trabalho ligado a redes sociais e divulgação em alta também, tá? Boas conversas podem render grandes ideias e até palpites certeiros, alá. Mas convém baixar um pouco aí, ó, as expectativas. À noite isso, hein? É. Com o poder de sedução em alta, um papo despretensioso tende a virar flerte rapidinho ou até mesmo romance. Você de gêmeos? Capricha aí no azul. É a sua cor para hoje. Pelo sim, pelo não, bebê, em plena segundona, dia da preguiça, coloca um azulinho aí e bora ser feliz na semaninha. Ou estou equivocado, gatona? Acho que não, né? Tá todo mundo aí? O Dudu tá, a Tetê também, você tá levantando agora, você não vai ficar de fora não, né, Chuchu?
8: Claro que não.
3: Ah, então, que bom. Ó, o nosso zap é o mesmo, 999-86-1023, fique à vontade. Eita, lelê, hoje dois patinhos na lagoa, que é isso, hein? 22 de junho, 2026, e o friozinho, começou ontem o inverno, oficialmente ontem.
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1: Olá, seja muito bem-vindo, bem-vinda você também. Este é ZYD832, o canal é o 272. Educador FM, Batatá, em São Paulo. São 24 horas no ar, direto tocando a melhor música para o A Melhor Ouvinte do Brasil.
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1: E até 9 horas tem Rodolfo Mosquiar com a patota toda, contando muito claro com sua participação. Nesta segundona braba. Segundona da preguiça, bebê.
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1: É brincando não, hein?
4: Bom dia!
1: É, segundona é sempre aquela coisa terrível, terrível, terrível.
5: Bom dia, tio Rodolfo.
1: Olá, bom dia. Mas você sabe que eu sempre digo e repito que é o dia que eu mais gosto na semana, né? Rodolfinho, você tá maluco? Segunda-feira? Sim, porque ainda faltam 7 dias para a próxima. Pegou a visão? Hã? Conseguiu pegar aí a visão? Eita, lelê, hein? 22 de junho de 2026, para você que está levantando, se ajeitando todo ou toda para trabalho, bora começarmos? É, muito legal, né? Vamos dar um pulinho a 1994 com ela, Gloria Estefan. Ó, lembra quando ela gravou? Ou regravou? Everlasting Love. O original é com Sandra.

0: Paralamas do sucesso na melhor do Brasil, às 8 horas e 5 minutos. Daí o ano era 1984, com Óculos, Everlasting Love, na voz de Gloria Estefan, abrindo a hora 8 do Bom Dia Educadora. Desta segundona, pra gente começar bem a semaninha. Começar bem aí, né? O Dia da Preguiça, o Dia Nacional da Preguiça. Pra você que se ajeita, se prepara todo ou toda para trabalho.
1: Bom dia.
0: 8 e 6, já

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3: Muito, muito bem. Nós seguimos por aqui com mais 3 signos para que você comece bem o seu dia de trabalho.
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5: Quem vem lá? Que eu não tenho a mínima ideia quem está conosco agora. Ó, conosco. Que é isso, hein? É a nossa amiga Ana Laura de São Joaquim da Barra e a Shirley também. Elas são de...
6: Câncer.
7: 21 de junho a 21 de julho.
5: Ô, meninas, bom dia primeiro, né? Então, pode pintar oportunidade de ganho ou ideia lucrativa envolvendo família ou trabalho em casa. Isso é bom, hein? Muito bom. Tem tudo para equilibrar aí os gastos também, mas pressão profissional pode dar uma atrapalhada na sua noite. Você não vai deixar não, hein? À tarde, a harmonia e generosidade prometem crescer, mas cobranças familiares podem surgir e provocar também conflitos. Ai, ai, ai, seu coração tende a pedir mais aconchego e carinho. Há chances de curtir bons momentos com o seu amor. Olha lá, o que importa, né? Magenta é a sua cor para hoje. Ana Laura em São Joaquim da Barra já tá no trabalho e a Shirley também. Caprichada na magenta, meninas. Boa sorte aí.
7: Leão. 22 de julho a 22 de agosto.
5: Minha amiga Maria José, Sônia, Soninha e a Vânia também. Seu charme e diplomacia prometem ter mais... prometem ser seus maiores trunfos, entendi. Vamos de novo. Seu charme e diplomacia prometem ser seus maiores trunfos, é isso? Pode fechar bons acordos e receber elogios também de colegas ou clientes, tá? Os astros prometem turbinar sua autoestima e deixar o seu astral mais leve e sociável também, o que é bom. Você pode atrair atenção sem fazer nenhum esforço, ó, com tudo e nada prosa. A paquera tem chance de dar certo logo mais tarde. Já com o amor, o clima favorece troca de ideias, carinho e boas risadas também. Deu para entender, Vânia, Maria José e Sônia? A cor para hoje você de leão é branco. Capricha.
7: Virgem. De 23 de agosto a 22 de setembro.
5: Patrícia, Sandra, Rosimeire e a Rosana. Pode ter boas ideias para economizar ou resolver pendências aí, ó. E discretamente, hein? Ó, que legal. Além do cuidado com o corpo, mantém o equilíbrio mental e emocional também. Notícia boa? É que pode conseguir desacelerar a mente e dar uma relaxada logo mais à tarde. Ah lá, tá vendo? Se é que é possível isso, né? Em plena segundona, a carência pode bater, despertando o desejo de ser mimada ou mimado. Que é isso?
8: Ai, para!
5: Ah, que legal. Boas chances de receber demonstrações concretas de afeto e se sentir especial. Então pronto, ah lá, vai acontecer. Mas uma certa insegurança tende a surgir também logo mais à noite. E a cor que tá aqui, não é boa não. Coloca alguma coisa aí que você goste, uma cor que te agrade. Você de virgem, porque aqui nada favorável. É, cor mais esquisita. Pra começar a segundona, ninguém merece. É, bebê, ligada na Copa, às 8 horas e 10 minutos, tem Péricles e Ana Castela. Simplesmente aconteceu.
9: Bom dia.
5: Bom dia, boa semana, um ótimo trabalho.

0: oficialmente ontem, né? E nós vamos falar aqui, bebê, claro que sim. Ó, o inverno começou neste domingão e trará frio rigoroso nos seus primeiros dias também. E até neve, para você que quer conhecer neve e não pretende viajar aí para o estrangeiro. Chegou a tua hora. E até neve pode ser registrada nesta semana lá no Rio Grande do Sul, olha isso. Segundo o Climatempo, não se pode descartar a chance de nevar nas áreas mais altas da Serra Gaúcha entre amanhã e quarta-feira, entre dia 23 e 24, olha lá, tá vendo só? A previsão é que o auge do frio se dê entre quarta-feira e sexta-feira. E que seja mais intenso do que o registrado nas demais massas de ar frio também deste ano. Menino, eu não tenho roupa para isso tudo não. Se vier para cá, com certeza vem. Claro, não nessa intensidade aí, mas vai chegar, hein? Prepara! As temperaturas baixas devem persistir ao longo de toda a semana, inclusive com máximas baixas também. Ou seja, frio, bebê! Sabe aquela cacharréu que a gente tá brincando pra você tirar do armário? Demorou. Arranca lá.
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4: O setor brasileiro de pescados vai participar de uma audiência pública nos Estados Unidos para tentar evitar uma nova rodada de tarifas proposta pelo governo de Donald Trump. Caso as medidas sejam aprovadas, a taxação sobre os produtos brasileiros pode chegar até 37,5%. A defesa do Brasil será feita pela maior associação de pescados dos Estados Unidos, que pretende destacar que o país exporta produtos que não competem com a produção americana, como a tilápia. O setor também vai reforçar que a produção brasileira segue padrões sanitários, ambientais e trabalhistas internacionais. Atualmente, os Estados Unidos absorvem cerca de metade das exportações brasileiras de pescados. Por isso, o setor acompanha com preocupação as negociações e busca ampliar vendas para mercados da Ásia, Oriente Médio e Oceania.
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0: Minha amiga Ângela, bom dia. Ângela falou, Rodolfo, também não tenho roupa pra isso tudo não, rapaz. Ô Ângela, então, diz que vai ser um dos piores, né? Eles estão dizendo aí, né? Você sabe que quando a coisa começa lá, que nem já tá começando lá no sul, no Rio Grande do Sul, tchê, o quê? Não vai demorar muito, começa a chegar pra nós aqui também. Diz que tudo começa por lá, né? Entra por lá, aquele cavado, aquela baixa pressão, tem uns nomes bonitos, né? Eu sou da época que cavado era apenas um vestido decotado de uma mulher.
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0: E a Helenice lá em Orlândia tá querendo saber, assim como o Ângela também e a Ana Maria, por que não essas meninas todas aí são de...
7: Libra. 23 de setembro a 22 de outubro.
0: Então aqui ó, sua diplomacia, charme e habilidade para lidar com pessoas prometem fazer a diferença hoje. Isso é bom, hein? Muito bom. Contatos estão favorecidos, mas parcerias difíceis tendem a exigir aí muita, mas demais da conta paciência. Tá lelê, hein? Sair e encontrar amiguinhos tendem a melhorar bastante seu astral à tarde, mas cuidado aí,

0: Cuidado à noite, pois alguém pode desgastar seu emocional. Você não vai deixar, né? Seu charme deve ficar impossível de ser ignorado. Ó, oh, aleluia! Luz na passarela, que lá vem ela. Tantas dúvidas e pendências podem trazer tensão e cobranças também na relação. Logo mais à noite. Violeta é sua cor para hoje, então. Você de Libra. Hoje nós temos aqui a Helenice de Orlândia, Ana Maria e a Ângela. Meninas, caprichadazinha aí no Violeta. Famoso roxinho, boa sorte.
1: Escorpião, de 23 de outubro a 21 de novembro.
0: Cidinha, Dulce de Cajuru e Regina. Meninas, a segunda favorece planejamentos e iniciativas estratégicas, tá? O reconhecimento e até uma oportunidade podem chegar sem alarde. Se trabalha à noite, corre o risco de probleminhas diante aí de alguém de autoridade, deu pra entender? Não, cuidado, você não vai bater de frente. O coração também promete ficar mais sensível, romântico e saudosista. Pode observar de longe, mas tende a ser difícil esconder aí os sentimentos. É possível também que aconteça uma paixão secreta. Nu, aí sim.
2: Oh, yeah.
0: Olha aí, secreta, velho. Lilás. Sua cor pra hoje, você de Escorpião.
1: Sagitário, de 22 de novembro a 21 de dezembro.
0: A Tuca, Bárbara, Leda e a Carminha em Franca. Seu lado, tem mais alguém de Sagitário? Não, né? Seu lado sociável segue em alta. A tarde promete encontro animado e planos de viagem. Pois é, alto potencial de êxito ao agir com coragem, responsabilidade e foco. Mas a segundona tende a ser desafiadora, sobretudo logo mais à noite. Pode arrasar corações, mas ficar a fim de namorar também. Gostei. Boas chances de pintar paquera através de amigos, então fica atento ou atenta por aí. Mas complicações tendem a aparecer logo mais à noite, inclusive na paquera também. Então não fica atenta não, deixa isso pra lá, pelo amor de Deus. Ah não, vai arrumar um paquera pra arrumar problema? Você tá doido. Não. Ó, segundinha, semaninha tá só começando, calma, não apavora não, rosa é a sua cor para hoje, bora ser feliz, sem paquera mesmo.
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0: Ah, louco, arrumar paquera pra arrumar problema, ninguém merece. Zé Felipe, às 8 horas.

0: Luan Santana na Melhor do Brasil, é o quarto 67. Tivemos ainda Lágrimas de Sangue, Zé Felipe.
1: Bom dia!
0: Eu acho tão forte esse título, né? Lágrimas de Sangue. Ô, Denise, no Porangue, então, menina, bom dia. Tava falando da previsão aqui lá no sul, né? Que o bicho vai pegar geral. Ela falou, tadinho no meu filho, Rodolfo, Santa Catarina. Então, menina, a coisa vai ficar brava por lá, hein? Segundo o clima-tempo, teremos até neve, tá aí, ó. Uma ótima oportunidade pra você que não conhece neve e tá a fim de conhecer, sem ter que gastar uma bala americana. E tem muita gente que vai pra lá, né? Adora ver isso aí. Haja frio, hein?
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0: Educadora, 8 horas 31 minutos. Bom dia.
1: Bom dia.
0: Boa segunda-feira, bom trabalho.
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0: E nós seguimos por aqui com mais três signos para que você comece bem a sua semaninha. No gás, no pique total, apesar aí do friozinho previsto aí pelo clima-tempo. Vamos lá, são os últimos, né? Então bora.
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0: Cláudia Célia Sueli de Nuporanga também, olha lá. Elas são de Capricórnio.
10: Capricórnio.
11: De 22 de dezembro a 20 de janeiro.
0: Semana começando com chances de sucesso, aí sim. A tarde favorece também boas oportunidades, acordos e decisões. Seus talentos podem impulsionar a carreira e render ganhos extras também, ó. O núcleo familiar, gostei, hein? Núcleo familiar. É, pois é. Pede atenção e responsabilidade, sendo aí um bom dia para assumir deveres domésticos e estar mais presente também. Seu poder de atração tá forte. Oh, que beleza. E você pode conquistar sem perder a pose. Boa. Se já tem um amor, a relação tende a ficar mais sedutora e profunda também. Sua cor para hoje é o azul. Dá uma caprichada aí, você de Capricórnio.
11: Aquário. De 21 de janeiro a 19 de fevereiro.
0: Daniela Dirce em Altinópolis e o Tiago também. É de Aquário, mandou agora há pouco. O cenário astral favorece contatos e parcerias. Sinal de boa sintonia com clientes e colegas, tá? Além de alianças importantes. Isso aí tá me cheirando. Ah, uma gaita a mais, hein, bebê? Seu jeito mais espontâneo promete encantar e render boas trocas, conversas inspiradoras e conexões que ampliam sua visão de mundo. Nossa, que sério? O clima com o amor tende a ganhar mais cumplicidade, alegria e paixão. À tarde, alguém com um papo diferente e interessante em comum, inclusive de outra cidade, olha isso, pode pintar e mexer aí com o seu coração. Caraca, a cor não te ajuda em nada, muito pelo contrário, uma cor dessa aqui só vai te afastar das pessoas. Você tá doido? Você é de Aquário? Que cor que você gosta? Capricha aí, e boa sorte.
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0: Minha amiga Janete e a Lígia lá de Patrocínio Paulista. Seu jeito criativo, diplomático e intuitivo pode criar um ambiente bem harmônico com os colegas de trabalho e ajudar bastante também em negociações. Tudo indica que vai transformar aí algo complicado em vantagem, tá bom? A segunda vem com intensidade, magnetismo e aquela vibração favorável. Aí sim, sinal de química boa, tarde, inclusive com alguém aí do seu trabalho. Então dá uma olhada em volta aí, ó. Minha amiga Lígia, lá em Patrocínio Paulista, ou mesmo você, Janete. Claro, se estiverem solteiras e você solteiro, deu pra entender? Já à noite, cuidado aí com ciúme, viu? Insegurança e cobrança demais também. Pra ajudar, a cor é boa. No vermelho, olha lá. Vermelhaço, bebê. Pra você de peixes, então dá uma caprichada e bora começar a semaninha a milhão, hein? Amanhã tem mais, galera.
1: Bom dia.
0: Valeu, obrigado pelo carinho, pela sua participação. É você no horóscopo. O que eu tenho que fazer, Rodolfinho? Simples, só mandar pra nós aqui. 999861023 é o zapinho. Você coloca lá seu signo e pronto. Já está colocadinho aqui. A gente gosta de saber o que os astros dizem a seu respeito.
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0: A nosso respeito, né? Melhor dizendo. Meghan Trainor, na melhor do Brasil, com Shimmer.

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0: Tivemos ainda Jet Ski com Pedro Sampaio, MC Menor e Melody, Shimmer, ou Shimmer, Shimmer com Mega Trainer, animando a sua segunda-feira, não tão fria. Deixa eu dar uma atualizada aqui pra ver quantas andam aqui, no alto da Vila Cruzeiro, pera lá, bebê. Apesar de que 17 graus agora aqui, ó, tá bom, tempo agradável. 17 graus no alto da Vila Cruzeiro, apesar de que... Clima Tempo diz que o bicho vai pegar, hein, bebê? Então se prepare. Se prepare. 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
1: Quarta-feira tem, hein, bebê?
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1: Eita, lelê! 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
1: Eita, lelê, eu ainda não. 13 minutos para as 9.
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bom demais. Calcinha Preta com Rodrigo Teaser. Peão Todo Tatuado, Geninho com a Mariana Fagundes. Fechando aqui o Bom Dia Educadora desta segundona, começando mais uma semaninha, 22 de junho 2026. Ó,

0: Nem eu.
1: Bom dia.
0: Ó, o Dudu aí, vambora. Gatona. Tchau, pessoal. Titi tá chegando aí com Frequência Educadora. Nos falamos amanhã às 5 na programação A Caminho do Sol. Menos é mais. Champanhe.

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7: Os Emirados Árabes Unidos anunciaram a proibição de redes sociais por menores de 15 anos. A medida torna o país o primeiro mundo árabe a estabelecer uma idade mínima legal para o acesso às plataformas digitais. Pelas novas regras, crianças e adolescentes abaixo dessa idade não poderão criar ou utilizar contas em redes sociais. As empresas terão 12 meses para se adaptar e serão responsáveis por identificar e desativar perfis irregulares. Além disso, menores de 15 anos ficarão impedidos de publicar conteúdos, fazer comentários, participar de grupos públicos ou interagir em espaços abertos das plataformas. A decisão segue uma tendência internacional. Países como Austrália e Reino Unido também já anunciaram restrições ao uso de redes sociais por crianças e adolescentes.
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8: Bom dia, são 9:02. 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

0: continuar com você, né? É, aumenta o som aí, segundo. 102,3. 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

da manhã, mas o Rodolfo não chega aqui às 5, ele chega antes. Ele faz café, toda aquela coisa. Ele assa o pão, assa a rosca. Bem, isso aí eu não sei, né? Faz um monte de coisas. É, deixa o café da manhã preparado. Preparado exatamente. E aí eu chego aqui um pouquinho antes das 9 horas. Já acabou tudo. É sério. É. Mas enfim, vamos continuar. Não vamos lavar roupa suja aqui no ar, né? Pelo amor de Deus. Vamos continuar. Tá começando o nosso Frequência Educadora. Daqui a pouco tem Educadora nos Esportes pra gente falar um pouco de esporte. E mais que vai ter, hein? O Fique Sabendo com as últimas notícias. Fofoca. Sempre tem hora da fofoca a qualquer momento, né? É, pintou uma fofoca, a gente já para tudo que tá fazendo pra fofocar. Depois da fofoca, tem o Palpitando, que é uma outra fofoca também. Não deixa de ser. É, não deixa de ser. E o Zap Hits pra você escolher de duas uma. É aquela hora de votar e escolher aquela que você gosta mais. Bora começar o nosso Frequência? Dá aquele gás aí no volume. Aumentou aí? Bom dia, boa semana pra você, hein? Muita energia positiva aí. Bora lá!

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Vamos lá pro nosso palpitando. Já vou soltar essa bomba da sua mão. Thiago, que isso? Não é sério. Pra você já ir pensando e metendo a colher logo na sequência, combinado? Podemos fazer assim? Vamos lá. Ô, Thiago, é o seguinte. Eu me separei há 3 anos. O casamento acabou porque o meu marido me traiu. E aí eu sofri muito, mas eu consegui seguir em frente. É difícil, né? Separação sempre é difícil. O problema começou há pouco menos de 6 meses. A minha mãe, de 56 anos, começou a se aproximar do meu ex-marido por causa dos meus filhos. Sim, é uma coisa. Ah, eu vou ficar com ele ali, né, por conta das crianças, dos filhos. E eu não vi problema no começo, nenhum problema. A minha mãe sempre gostou muito do meu ex, sempre, eles sempre se deram muito bem. Mas a minha filha mais nova me contou que os dois estavam saindo juntos pra jantar. E aí eu resolvi investigar e descobri que a minha mãe e meu ex-marido estão namorando escondido. Olha a situação que ela tá enfrentando. Sério, meu? Quando eu confrontei a minha mãe, que ela chegou e, né, foi falar com ela, ela disse que não fez nada de errado, porque eu e ele não temos mais nada. Foi bem essa a resposta que ela deu. Agora ela quer assumir um relacionamento para toda a família. Ô, minha amiga, meu Deus, hein? E aí eu disse que se ela fizer isso, nunca mais eu quero ver ela. Nunca mais. Nunca mais eu quero saber dela, nada. Não quero saber dela. E eu quero saber se eu tô errada nessa história toda, ou se a minha mãe tá certa, ou se a minha mãe tá errada e eu tô certa. E o que, que eu devo fazer numa situação dessa por se tratar da minha mãe? Olha, essa é complicada, hein? Hã? Que história complicada! Que história polêmica! Meu Deus do céu! Quer dizer que a mãe se dava super bem, que é a sogra, era a sogra dele, né? Se dava super bem, a filha ali tinha um relacionamento, né? Ela separou e aí ela se tornou ex-sogra, né? Separaram. Só que ela continuou tendo contato com ele, a ex-sogra, que é a mãe da nossa ouvinte aqui. É. E agora eles estão num relacionamento, a ex-sogra com o ex da filha. Gente, mas que loucura, deu um nó, foi na minha cabeça. Que isso? O que falar numa situação dessa? Sem palavras.

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5: Bom dia, 9h24 na rádio que pega bem. 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

0: a gente gosta, mais ou menos, nem sempre, né? Nem sempre, mas o pessoal gosta de falar, de meter a colher, né, Rafa? Bom dia, Rafa. Bom dia. Bom dia, você gosta de um palpite? Hã? Ela gosta de dar um palpite. Não, peraí, esse caso aqui, ó, presta atenção nesse caso. Boa noite, pessoal do Palpitando. Eu me separei há 3 anos. O casamento acabou porque o meu marido me traiu. Ó, a situação já começa ruim aí, né, Rafa? Eu sofri muito, mas eu consegui seguir em frente. Ela superou ali o processo da separação. Só que o problema pior começou há mais ou menos uns 6 meses. Bem, é o que ela detectou, né? Mais ou menos uns 6 meses. Ela disse o seguinte: ó, Thiago, a minha mãe começou a se aproximar do meu ex-marido por causa dos meus filhos. E disse que ela se dava bem. A mãe dela se dava bem com ele, sabe? Aquele relacionamento de sogra legal, né? Diz que é uma pessoa legal, assim, que dava bem. Aí, ela não viu problemas no começo, normal. Falou: poxa vida, por quê, né? Por que não? Né? O que, que tem a ver minha mãe ter contato com meu ex? Tudo bem. Só que aí, a filha dela, um dia, a filha dessa nossa ouvinte, um dia, chegou pra ela e contou: mamãe, eu vi a vovó e o fulano, que no caso é o ex, juntos, eles estavam jantando, eles estavam, viu lá, juntos, de mãos dadas. E aí, essa nossa amiga resolveu investigar e realmente descobriu que a mãe dela e o ex-marido estavam namorando escondido. Vê se pode isso, sério mesmo isso? Parece história de novela, né? Mas não é não.
1: Ai, caramba!
0: É sério, não é. Aí, quando ela confrontou a mãe, ela chegou na mãe e falou: mãe, vem cá. Peraí, a minha filha diz que viu você, viu a senhora com meu ex de mãos dadas, e ela diz que não fez nada de errado. Por quê? Porque eles não estavam mais juntos. Tinha separado. Então, ó, vem cá, vocês já separaram, eu não fiz nada de errado, ué. Ué, eu gosto dele, então eu tô tendo um relacionamento com ele. E agora, Rafa, pra piorar mais, ela tá querendo assumir o relacionamento pra família inteira. Sabe, chegar de mãos dadas assim, no churrasco da família? Olha a situação que ela tá. E aí, eu disse que se ela fizer isso, a filha falou: mãe, se a senhora fizer isso, eu nunca mais quero conversar com a senhora, não quero vê-la nunca mais, não quero ter contato nunca mais. E olha a situação, eu não sei nem o que falar pra essa nossa ouvinte. E ela tá querendo saber a nossa opinião, ela quer saber, ela pôs assim: ô, Thiago, eu quero saber quem tá errado nessa história. Se a minha mãe tá errada, porque assim, ela ficou com o meu ex depois que eu separei. Bem, pelo menos até onde ela sabe, né? Pelo menos até onde ela sabe, é. Mas ela ficou com... Não, não tô querendo jogar lenha na fogueira, não, mas é, ué. Então ela ficou com o meu ex e assim, a gente já tinha separado. E aí, se for pensar bem, né? Você acha que a situação, quem tá errado nessa história é a mãe, é a filha? Quem que é? A mãe? Eu acho que faltou um pouco de respeito, não faltou não? Faltou um pouco não, acho que faltou bastante, né? Faltou muito, porque é mãe. É mãe, gente do céu. Eu uma história dessa, assim, eu nunca vi, mas eu acho que acontece muito isso, viu? Acontece muito. Bem, eu não sei o que falar, realmente. Eu não sei quem tá errado nessa história, porque segundo a mãe, ela já tinha ficado ali, só foi ficar com ele depois que a filha se separou. Então, eu não sei, mas mesmo assim, eu acho que é um pouco pesado isso aí. O que você tem pra falar pra seu nosso ouvinte? Fica à vontade, manda aí sua mensagem no nosso WhatsApp, 99986-1023. Eu sei que você vai conseguir dar, sim, uma direção pra essa pessoa, que com certeza não tá nada bem, né? Com certeza, porque depois disso, você descobrir que a sua mãe tá ficando com o seu ex, aí é demais, né? Aí ninguém merece, né, Rafa? Ninguém merece. Bom dia, boa segunda-feira lá. A galera já tá palpitando, metendo a colher. Bora lá, moçada. Vamos lá, hein? O que você tem pra falar pra essa nossa amiga? Ó, eu sei que você é um ouvinte sincero, que aqui a conversa não faz curva. Fica à vontade, viu? Fala real, joga real.

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Palpitando Educador, a galera tá mandando mensagem atrás de mensagem. Vamos ver se dá tempo de colocar todo mundo nessa história dessa nossa amiga que tá enfrentando um problema aqui com a mãe. É, o problema dela é com a mãe, na verdade. Que coisa chata, né? Boa noite, pessoal do Palpitando. Boa noite, não, né? Bom dia. Bom dia, pessoal do Palpitando. Eu me separei há 3 anos. O casamento acabou porque o meu marido me traiu. Eu sofri muito, mas eu consegui seguir em frente, né? Eu

0: problema começou há mais ou menos, Thiago, 6 meses. A minha mãe começou a se apaixonar pelo meu ex-marido. Sim, olha a situação. Por conta, ela começou a se aproximar, né? Por conta dos filhos, no ex-marido. É, aí o que aconteceu? Ela não viu problemas no começo, mas uma filha dela contou que viu os dois de mãos dadas. Já achou estranho. Mamãe, eu vi a vovó, né, com o papai de mãos dadas. Ó a situação. Aí ela resolveu investigar e descobriu que a mãe dela e o ex-marido estão namorando escondidos. Exatamente. Aí ela chegou, confrontou a mãe, é lógico, né? E a mãe disse que não fez nada de errado, porque eu e ele não temos mais nada. Eu não acho que é bem por aí. Eu acho que ela fez errado, sim. É, eu acho que ela errou demais. Agora ela quer assumir um relacionamento para a família inteira. E eu disse que se ela fizer isso, eu nunca mais quero falar com ela. Não quero ver a cara dela na minha vida. E eu quero saber de vocês aí, no Palpitando Educadora, o que vocês têm a dizer sobre essa história. Eu tô errada em cobrar dela, perguntar para ela e nunca mais falar com ela se ela fizer isso? Ou eu tô errada? Ou eu tô certa ou eu tô errada nessa situação? Qual que é a sua opinião? Gente, até eu tô aqui assim, ó, sem saber o que falar. Na verdade, eu tô chocado com uma história dessa, sério mesmo, de verdade. Realmente, eu não sei nem o que dizer. A Sueli Fidel Exposição, bom dia, essa mulher é uma vaga, né? Não vou nem continuar. É, já deu pra imaginar aí. Que situação, meu Deus do céu. Helena Laurato, bom dia, Helena, tudo bem?
1: Bom dia. Na minha opinião, nenhum dos dois tem vergonha na cara.
0: Então,
1: meu Deus. Ela, uma traidora, fazer isso com a própria filha.
0: Poxa,
1: e ele, um sem vergonha, que não devia dar bola pra sogra, né?
0: Sim.
1: Olha, sem palavras. Um beijão, fica com Deus, uma ótima semana.
0: É, também tem um lado dele, né? Mesmo que separou, poxa vida, é a ex-sogra, entendeu? Tenha dó, sério mesmo. Ó, posso falar uma coisa? Posso falar o que eu tô sentindo aqui? Revolta, é revoltante isso aí. Não é possível. Você imagina ela, então, a situação.
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4: Você já reparou que muita gente passa dias sem abrir os vidros do carro? É, ar-condicionado pra cá, ar-condicionado pra lá, e o ambiente interno acaba ficando sem renovação do ar. O problema é que isso pode contribuir para o acúmulo de umidade, odores e até fungos no sistema de ventilação. A dica do Automotors é bem simples. Em alguns momentos do dia, principalmente em locais seguros, abra os vidros por alguns minutos e deixe o ar circular. Isso ajuda a reduzir o excesso de umidade e torna o ambiente mais agradável. Às vezes, pequenos hábitos fazem uma grande diferença na conservação do seu carro.
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3: Estamos de volta com Frequência Educadora, o nosso palpitando Educadora, trazendo essa história um tanto que quanto revoltante, vamos dizer assim, e a galera tá metendo a colher. Pera aí, já vou passar aí no WhatsApp. Educadora.
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5: O presidente Luiz Inácio Lula da Silva sancionou a lei que cria a política nacional para estudantes com altas habilidades ou superdotação. A nova legislação prevê o acompanhamento especializado, enriquecimento curricular e até aceleração da vida escolar para alunos identificados com esse perfil. A lei também inclui estudantes com dupla excepcionalidade, ou seja, aqueles que, além de superdotação, apresentam deficiência, autismo ou outros transtornos do neurodesenvolvimento. Entre os principais avanços está a criação de um cadastro nacional para mapear esses estudantes em todo o país. Porém, o governo vetou trechos importantes aprovados pelo Congresso, como a triagem anual das escolas para identificação precoce e a criação de centros de referência dos estados. Os vetos ainda poderão ser analisados pelo Congresso Nacional.
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7: Chega mais! É segunda-feira, começo de semana, hoje 22 de junho, a temperatura subiu um pouquinho mais, tá na casa aí dos 24 graus. Thiago Rodrigues está com você por aqui. 102,3. Essa é a ZYD 832, a rádio que pega.
8: Pega
7: bem. 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

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Nosso palpitando educadora de hoje, trazendo mais uma história polêmica. Oh, bom dia, pessoal do Palpitando. Eu me separei há 3 anos. O

0: notou que os dois estavam saindo de mãos dadas. Ela viu os dois saindo de mãos dadas. Aí ela resolveu investigar e acabou descobrindo que a mãe dela e o ex-marido estão namorando escondido. Olha que coisa, né? Que belezura, né? Que belezura. E aí, quando ela confrontou a mãe disse que não fez nada de errado, porque eu já tinha me separado dele. Agora ela quer assumir o relacionamento para toda a família. E como que eu fico nessa história toda? Né? Eu disse que se ela fizer isso, eu nunca mais vou falar com ela. Essa nossa ouvinte está muito machucada, gente. Ela está muito entristecida. Enfim, é uma história bem delicada e ela quer saber se ela está errada ou se ela está certa em não querer mais falar com a mãe e quer saber a sua opinião sobre toda essa história. Meu Deus do céu. Patrícia Palaquim, bom dia, Patrícia. Que situação,
1: bom dia,
0: hein, Paty?
1: Tudo bem com você?
0: Tudo
1: Olha,
0: ótimo,
1: Paty. Sobre esse caso, é um absurdo, meu Deus.
0: Não é?
1: Nossa,
0: é o fim do mundo.
1: Como se dizia minha mãe. Minha mãe falou, eu tô vendo tanta coisa nesse mundo, imagina vocês, que é bem mais novo que eu.
0: Então,
1: vai ver muita
0: Paty,
1: coisa ainda nesse mundo. E é verdade mesmo, olha que história cabeluda, meu Deus. Então, Titi, nesse caso, faz tempo que eu acho que nesse mata em coelho. Porque se a filha larga...
0: Você acha? Eu pensei isso
1: também. Se a filha separa do marido e a mãe fica próxima ainda do ex-marido da filha, desse mata aí tem coelho faz tempo que ela tá saindo desse rapaz.
0: Então, Paty, eu pensei a mesma coisa.
1: Põe chifre na minha filha, né? Põe chifre na minha filha, ela larga doce e a gente acaba ficando junto. Ah, que mãe é essa? Pra ter uma mãe dessa, não precisa nem ter inimiga. Misericórdia.
0: Não gosto nem de pensar nisso, de verdade.
1: Que absurdo. Nossa, meu Deus. E os dois iam ser vergonha. Só que a mãe dela é mais ter vergonha ainda. De ficar com o pai
0: que acabou
1: com
0: ficando
1: dela.
0: Exatamente. É um absurdo
1: que
0: isso.
1: Que mãe é essa?
0: É um absurdo.
1: Isso pra mim não é mãe, isso daí pra mim é um monstro.
0: Patrícia, realmente é fora da curva mesmo. Até eu, quando recebi essa mensagem, eu falei, meu Deus, não é possível isso. Ô, Paty, boa semana pra você, tá? Uma ótima segunda-feira aí, tá? A Silvia Leigo de São Simão, a minha querida Silvia Leigo, ela escreveu aqui, ó. Ô, Thiago, eu estou sem palavras e sem comentários, né? É assim, ó, como que foi? Inadmissível. Esta situação, que ela escreveu algumas coisas a mais aqui. É inadmissível esta situação. Concordo com você, minha querida. A gente não sabe nem o que falar para essa nossa querida ouvinte. Porque, assim, você imagina a mãe fazendo isso, né? A Nilce, lá de Ribeirão Preto, ô Thiago, essa mãe é uma sem vergonha. Não tem vergonha na cara. E o ex-marido dela piorou. São dois sem vergonhas. Deveriam ter vergonha na cara. E se eu fosse a filha, eu jamais ia querer conversar com essa mãe de volta. Jamais, jamais ia querer falar com ela. Olha que coisa. Fica à vontade para meter a colher. É uma situação bem delicada no nosso Palpitando Educadora.

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0: 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Nosso palpitando educadora, trazendo uma história um tanto quanto polêmica, né, ô produção? E pesada. Bom dia, pessoal do Palpitando. Eu me separei há 3 anos. O casamento acabou porque o meu marido me traiu. Eu sofri muito, mas eu consegui seguir em frente. O problema começou há mais ou menos uns 6 meses na minha vida. A minha mãe começou a se aproximar do meu ex-marido por causa dos meus filhos. E até aí eu não vi problema. No começo, né? É. Mas um dia minha filha me contou que viu os dois de mãos dadas, se abraçando, e achou estranho, né? E eu também achei muito estranho, resolvi investigar e descobri que a minha mãe e meu ex-marido estão namorando escondido. Rapaz, que é isso, né? É, e aí, quando eu confrontei ela, ela disse que não fez nada de errado, porque eu e ele não temos mais nada. Como assim não fez nada de errado? Agora, pra pior,

0: toda a família, para todo mundo. E eu disse que se ela fizer isso, nunca mais eu vejo ela, nunca mais eu quero falar com ela e eu quero saber do palpitante se eu tô certa ou se eu tô errada em tomar essa decisão. E eu, Thiago, quero perguntar para você aí, o que que você acha dessa história aí? Pesada, né? Patrícia Cristofori. Oi, Pati, tudo bem com você? Thiago, infelizmente, existe mãe e existe parideira. Ela tem que seguir a vida dela e deixar. O plantio é opcional, mas a colheita é certa. Vida que segue. Gostei disso aí que você falou. O plantio é opcional, mas a colheita é certa. Que história pesada, né? Que história pesada. O que você tem pra dizer, hein, Elisângela? Ô, Thiago, essa história é uma história muito pesada mesmo. Você tem razão. Essa pessoa deve estar sofrendo muito com toda essa situação por se tratar da mãe dela. É, exatamente. É a mãe com o ex, né? Com o ex. Eu acho que, assim, se ela já conversou com a mãe e a mãe tá pensando que não tá fazendo nada de errado, ela deveria realmente cortar o contato com essa mãe, que na verdade de mãe não tem nada. Ela escreveu aqui pra gente. É, porque fazer isso tem dó, né? Sandra Marta, tudo bem, Sandra? Bom dia! Bom dia, bom dia! Dia.
1: Semana abençoada pra vocês.
0: Pra você também, Sandra.
1: Tô palpitando. Eu acho que eu devia deixar pra lá.
0: Você acha? Ignorar?
1: Tá de mal da mãe, que às vezes é uma coisa que não vai nem dar em nada. Vai ser uma coisa curta.
0: Exatamente.
1: E aí ela se fica longe da mãe.
0: Acaba deixando contar.
1: Esse palpitando teu tá parecendo novela mexicana. Deus abençoe.
0: O palpitando parece novela mexicana, mas é verdade. Mas é uma história real, gente. Eu gostaria que não fosse, porque, olha, é de impressionar. Mas, infelizmente, isso está acontecendo. E, assim, é o que a Sandra falou. De repente, não vira nada. Porque ele já tem um histórico de traição, porque eles se separaram aqui, essa ouvinte separou dele por conta de traição. Então, você já vê, né? O histórico de traição tá ali o tempo todo, ele traindo, enfim. É? Então, a Sandra Marta acha que ela não deve deixar de falar com a mãe e deve tocar a vida dela. É, será, hein, Sandra? Será que é a melhor opção? Fazer isso, trocar a vida e ignorar, é muito difícil. Aí, pelo que ela me contou aqui, a mãe tá querendo assumir um relacionamento com o ex da filha, pra família inteira. Isso daí, imagina como que não fica a filha vendo essa situação. É uma situação constrangedora. Constrangedora, totalmente. É o nosso palpitando educadora, você é o melhor ouvinte do Brasil, metendo a colher nessa situação. Por favor, essa nossa ouvinte.

começo de semana e agora no inverno, né? Inverno, mas parece que tá esquentando. Eu não tô entendendo esse tempo mais não, sério mesmo. Não consigo entender isso mais não. 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

A galera tá indignada, assim como eu fiquei, o ouvinte também tá ficando, né? É, nossa família aqui, educadora, ficando indignada com essa história do nosso palpitando educadora de hoje, dessa nossa ouvinte que tá passando por essa situação. Ela é o seguinte, o que que aconteceu? Ela se separou, a história dela é a seguinte, ela se separou há 3 anos, o casamento acabou porque o marido traiu ela. E aí ela sofreu muito com toda a situação, tudo. Só que o problema começou há mais ou menos 6 meses. Que problema? Pera aí que eu te conto. A mãe dela começou a se aproximar do ex-marido por conta dos filhos. Até aí ela falou que achou normal, tudo bem. Mas um dia a filha dela contou, chegou nela e falou: mãe, eu vi a vovó, né, e o papai saindo de mãos dadas, se abraçando em tal lugar, que eu não posso falar, né, também, em tal lugar. E aí, essa nossa amiga resolveu investigar e realmente descobriu que a mãe tá tendo um relacionamento com o ex-marido. É, exatamente. E aí, quando ela confrontou, ela chegou: mãe, que é isso? Não tô entendendo. Ela diz pra filha que não tem nada a ver, que ela não tá errada, porque eles já tinham terminado e tudo mais. E agora ela quer assumir o relacionamento pra toda a família. Eu disse que se ela fizer isso, eu nunca mais quero conversar com ela, eu não quero mais saber dela. E aí, quem tá errado nessa história? A mãe tá errada, o ex tá errado, ou é a nossa ouvinte que tá errada? E ela quer também uma opinião da gente sobre esse assunto pesado, que eu considero um assunto pesado, e o pessoal tá aqui, ó, palpitando, metendo a colher nessa história, e eu vou passar daqui a pouco no WhatsApp, que eu quero ouvir muito a sua opinião e o seu palpite referente a essa história de hoje, mais do que polêmica.

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1: Enquanto Cabo Verde surpreende o mundo com sua estreia histórica em Copas, uma história curiosa chama a atenção fora das quatro linhas. O país africano é formado por 10 ilhas espalhadas pelo Oceano Atlântico e tem um dos campeonatos mais diferentes do planeta. Como muitas ilhas não são ligadas por estradas e algumas nem possuem aeroporto, times e torcedores precisam viajar de barco para disputar partidas decisivas. Outra curiosidade está na forte influência brasileira. Por lá, existem clubes chamados Corinthians, Cruzeiro, Figueirense e até Botafogo. O atual campeão nacional é o Palmeiras, sem o S no final, da Ilha do Sal. A maioria dos jogadores do campeonato trabalha durante o dia e veste a camisa do clube apenas nos finais de semana. E mesmo com todas as dificuldades, Cabo Verde conseguiu montar uma seleção competitiva que já começou a fazer história nessa Copa do Mundo. Uma prova de que, em Cabo Verde, o futebol nasce entre o mar, as ilhas e muita paixão pelo esporte.
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2: Bom dia, faltando 9 minutos para as 11 horas. 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

0: Tamo junto. Junto e misturado, né? É. Essa pega bem, tem um recado importante. Logo mais às 11 horas, daqui 7 minutos, lá na TV Educadora, canal 45.1. E também através do nosso site. 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Hoje no Pergunte ao Doutor, quem estará no Pergunte ao Doutor, hein? Ah, é o doutor André Reis Pinto. Ele é cirurgião dentista. É o doutor André, um querido, gente boa demais, um excelente profissional. Vai estar falando sobre a importância do diagnóstico em odontologia. E é importante o diagnóstico mesmo, não é verdade? De repente você tá sentindo alguma dor aí no maxilar, alguma coisa aí que não tá legal, vai lá, tá? É, o doutor André, ele vai estar ao vivo daqui a pouco no canal 45.1 da TV Educadora, no Pergunte ao Doutor, e você pode fazer sua pergunta direto pra ele, tá? Enviando a sua pergunta no WhatsApp da TV Educadora, que é o 999-96-2050. Você não anotou ainda? Anota aí o WhatsApp da TV Educadora para você participar dos programas por lá, é o 99996-2050. Você mandou a pergunta, o doutor responde na hora. Legal, um programa Pergunte ao Doutor, sucesso total na TV Educadora, apresentado pela nossa querida apresentadora, repórter Marcela Bologna. Muito bom mesmo, mais um programa de sucessos da TV Educadora, a TV que mostra a nossa gente. Eu adoro esses programas que a gente pode interagir, tirar as dúvidas. Eu acho isso muito bom, maravilhoso. Nosso palpitando educador é Thiago. Eu me separei há 3 anos, o casamento acabou porque o meu marido me traiu. Eu sofri muito, mas eu consegui seguir em frente. Mas você pensa que o problema é esse? Não, há mais ou menos 6 meses, a minha mãe começou a se aproximar do meu ex-marido por causa dos meus filhos. Eu não vi problema nisso, mas um dia a minha filha me contou que os dois estavam saindo de mãos dadas de um determinado lugar. Aí eu resolvi investigar e descobri que a minha mãe e o meu ex-marido, eles estão namorando escondido. Olha só que situação. Que situação é essa, hein? Rapaz! Aí quando eu confrontei a minha mãe, ela disse que não fez nada de errado, porque eu já tinha terminado com ele, eu não tinha mais nada com ele. E agora, pra piorar, ela quer assumir um relacionamento pra família inteira. E eu falei pra ela que se ela assumir o relacionamento, esse relacionamento pra família, eu corto contato com ela, eu nunca mais nem olho pra cara dela. Ela quer saber da gente, primeiro, se ela tá certa ou se ela tá errada em cortar esse relacionamento com a mãe. E também o que que a gente acha dessa história. Eu achei pesada, um absurdo. E assim, vou meter a colher agora. Posso, produção? Posso. Eu acho que a sua mãe tá completamente errada e o seu ex também. Mas quem tá mais errada nessa história toda é a sua mãe. Ela deveria respeitar você, respeitar toda a família, já que é um ex, eu acho, na minha opinião. É, na minha opinião, jamais, jamais, até é filha, poxa vida, como não? Entendeu? Respeitar. Será que eu tô muito errado em pensar assim? Muito errado? Não é possível. Não é possível, eu acho que a mãe deveria respeitar, eu acho que ela tá errada. Acho que você não deveria parar de falar com ela também, porque é sua mãe. Mas assim, que ela tá certa, ela não tá, né? É uma coisa. Agora, se você sentir que deve parar de falar, porque é uma coisa que dói em você, ver a sua mãe com o ex é uma coisa que mexe com você, eu acho que você deve parar de falar, infelizmente. Então, assim, que coisa, né? Eu não sei se eu tô muito errado nisso aí não, viu, em pensar desse jeito. Denise, lá de Nuporanga. Bom dia, Thiago. Pra mim, essa mãe não tem caráter, nem o ex-genro também, viu? Ô, Thiago, você manda um oi pro meu filho Gustavo? Ele tá lá em Santa Catarina. Alô, tudo bem, Gustavo? Santa Catarina, ela mandou até uma foto aqui de Santa Catarina. O tempo tá nublado lá também, hein? Ó, valeu, obrigado, viu, família, pela companhia. Quem mais, hein, passou por aqui? É a Dalva que falou que eu tô romântico. Será que eu tô mesmo, Dalva?
1: Bom dia, Thiago. Ô, Thiago, hoje você tá oi. Apaixonado? As músicas que você tá colocando é show de bola. Tô amando.
0: Ai, meu Deus do céu. 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

0: Maravilhosa, inclusive é lançamento. 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
4: Bom dia pra você, são 11 horas e 15 minutos. Direto da nossa redação, está no ar o Fique Sabendo. 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Dois amigos moradores da cidade de Franca morreram em uma colisão ontem na rodovia MG-428 entre Rifaina e Sacramento. Segundo a Polícia Militar Rodoviária, as motos deles foram atingidas pela caminhonete de um motorista que tinha consumido bebida alcoólica. O motorista disse à polícia que seguia no sentido Rifaina-Araxá, atrás de um caminhão em um trecho de pista simples. Segundo ele, o condutor do caminhão sinalizou para ele ultrapassá-lo. Ao começar a manobra, a caminhonete bateu de frente com duas motos que vinham na direção oposta e acabou capotando. A pintura no asfalto indica que ele tentou ultrapassar em local proibido. Com o impacto, os motociclistas Felipe Iago Moraes Pereira, de 24 anos, e Carlos Alberto Vicente Júnior, de 28 anos, morreram na hora, infelizmente. Um helicóptero do Serviço de Atendimento Móvel de Urgência, o SAMU, e equipes do Corpo de Bombeiros chegaram a ser acionados para o resgate dos feridos. A rodovia ficou parcialmente interditada por cerca de mais ou menos 3 horas. O motorista do carro e um passageiro sofreram ferimentos leves. Ainda segundo a polícia, o condutor foi submetido ao teste do bafômetro, que apontou que ele tinha bebido. Ele foi preso e levado à delegacia de Araxá. Os corpos foram encaminhados ao Instituto Médico Legal de Araxá e devem ser liberados ainda hoje para o velório e sepultamento. Este foi o Fique Sabendo, que está de volta amanhã, direto da nossa redação, trazendo as últimas informações para você, sempre junto com a JCM Informática.
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7: Bom dia pra você, uma ótima semana. Hoje, segunda-feira, 22 de junho, temperatura 25 graus. Thiago Rodrigues tá aqui com esse friozinho. Ah, inverno chegou, né? Agora a temperatura cai mesmo. Mas você tá ouvindo a ZYD 832, a rádio que pega.

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Chador, retrovisor. Essa música é muito top, né? Ó, quero te desejar uma excelente semana pra você, segunda-feira, começando aí com muita energia positiva semana, pensamento positivo sempre. Nosso palpitando educadora continua por aqui, a galera tá metendo a colher.

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1: Já conseguiu completar algum álbum da Copa do Mundo ou ainda está caçando aquela figurinha que nunca aparece? Pois tem gente que elevou essa brincadeira para outro nível. Aos 69 anos, o gaúcho Donário Rodrigues possui mais de 400 álbuns completos em sua coleção. A paixão começou nos recreios da escola, em 1966, e segue firme até hoje. Entre as relíquias estão todos os álbuns da Copa do Mundo, inclusive de 1986, que traz uma figurinha de Carlo Ancelotti como jogador da Itália. Mas o favorito é o da Copa de 1970, quando o Brasil conquistou o tri com Pelé em uma das seleções mais lendárias da história. Alguns exemplares da coleção chegam a valer até 15 mil reais. E mesmo depois de mais de 60 anos colecionando, Donário ainda tem uma missão: encontrar o raro álbum original da Copa de 1982 na Espanha. Uma prova de que, para muitos torcedores, a Copa do Mundo não acontece apenas dentro de campo. Ela também vive nas páginas de um álbum de figurinhas.
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4: Faltando 17 minutos pro meio-dia, tamo de volta com o nosso Frequência Educador e o nosso Palpitando. Dá tempo de você meter a colher nessa história pesada.

0: Tiago, bom dia. Eu me separei há 3 anos, o casamento acabou porque meu marido me traiu. Eu sofri muito com a consequência, né? Com as consequências dessa separação. O problema começou, na verdade, há mais ou menos 6 meses com a minha mãe, que começou a se aproximar do meu ex-marido por causa dos meus filhos, tá? É, exatamente. Eu não vi problema no começo, mas um dia minha filha me contou que os dois estavam saindo de um determinado local, abraçados, e depois ela viu eles de mãos dadas. E aí ela resolveu investigar, essa nossa ouvinte foi atrás para ver o que a mãe estava arrumando, né? E descobriu que a mãe dela estava junto com o ex-marido, sim, namorando escondido, vai saber, né, por quanto tempo. E aí quando ela confrontou a mãe disse que não fez nada de errado, porque afinal de contas eles já tinham se separado. Então aquela coisa, na cabeça dela, ela não fez nada de errado. Agora ela quer assumir o relacionamento para a família inteira. É a mãe que assumir, exatamente. E aí o que aconteceu? A coisa foi só piorando. É a filha, que é a nossa ouvinte, falou, olha, chegou na mãe e falou, mãe, se a senhora assumir esse relacionamento com o meu ex, eu nunca mais converso com a senhora, nunca mais falo com a senhora, não abro mais a minha boca. E ela tá querendo saber o que a gente acha dessa história, se ela tá certa, se ela tá errada, que é uma história pesada mesmo, pesada. Vê se pode. E aí, o pessoal tá aqui, ó, palpitando. Oi, Betinha, tudo bem? Boa segunda-feira pra você. Wesley, Thiago, que pouca vergonha essa mãe querer ficar aí com um ex-genro, né? Não tem nada a ver, eu acho uma pouca vergonha. Quem mais? E aí, Josimar, o que o Josimar pôs? Deixa a maninha ser feliz, ele pôs aqui. Não é possível, meu Deus do céu. Só o Josimar mesmo. Boa semana, Josimar. Quem mais, hein? A Juliana. Oi, Ju. Tiago, essa situação, eu acho assim, a filha deveria realmente se afastar da mãe, porque essa daí não é mãe. Não é mãe mesmo. Fazer isso com a filha, eu não achei certo. Que absurdo essa história. Eu também achei, Ju. E a Vânia? O que a Vânia colocou aqui? Falta de caráter da mãe e do ex-marido dela. Vai saber, Thiago, quanto tempo eles já estavam se relacionando. Às vezes até quando ele ainda era casado com a filha. Então, vai saber, né? De repente, esse relacionamento entre ele, né, e a mãe dela aconteceu bem antes. Vai saber lá se isso não, né, não foi lá atrás, né? Não é verdade, Borró? E aí, Borrózinho?
1: É o Borró do garimpo. Feliz segunda-feira. Agora você pegou pesado aí.
0: Ué, não é?
1: E agora, hein?
0: Não é uma história complicada. Ué,
1: deixa os dois viver juntos, ó. Esquenta a cabeça não. Arruma outro, né? Dá o troco. E manda uma modão pra nós.
0: Mas
1: aí.
0: Mas é a mãe?
1: É. Qualquer uma aí que você mandar aí do Raça Negra,
0: Raça,
1: né?
0: Raça Negra, vamos colocar
1: maravilha.
0: Aqui.
1: E essa manda lá pra Daniela, minha namorada.
0: Pode deixar, Valéria
1: Bombonato, Josimar Lava Rafa, tá aí do Márcio Pozumbeiro, pra todo aqui do garoto tá curtindo. Tchadão,
0: valeu, educadora. Querido.
1: Educadora, pega bem aí.
0: Pega hoje, muito bem.
1: Guarapa, bem geladinho com limão, né?
0: Aí obrigado, é bom, Tiagão. Aí é bom, é gostoso. Valeu, Borrozinho. O Borró falou aqui, deixa tudo assim, ó. A mãe vai com o ex da filha, a filha arruma outro e tudo se resolve na paz, sem briga, sem confusão. Você acha que tem que

Top demais essa música, adoro. Ó, deixa eu te lembrar que logo mais, agora já vai entrar no ar, né? Meio-dia. Sim, na TV Educadora, canal 45.1, você acompanha o programa Empreende Mais, esse programa que você pode tirar suas dúvidas com o convidado, direto com o convidado. Hoje quem vai estar no programa é a Andrea Cirioli, ela que é empresária e vai estar falando sobre Andrea Cirioli não vende só moda íntima, vai estar falando sobre a loja, né? Andrea Cirioli não vende só moda íntima, ela tem várias coisas para contar para você. Então, ó, vai lá na TV Educadora, canal 45.1, sintoniza lá e também você pode acompanhar pelo nosso site, educadoraonline.com.br. Abrindo o nosso site, você vai na aba TV ao vivo, clica uma vez lá, vai abrir uma segunda janela, aí é só clicar de novo que você vai acompanhar ao vivo a programação da TV Educadora. E aí, mandando a sua pergunta através do WhatsApp da TV Educadora, que é o 999962050, você faz a sua pergunta e a convidada vai responder na hora para você. Hoje é a Andrea Cirioli, que vai estar falando sobre a loja Andrea Cirioli, que não vende só moda íntima, que muita gente às vezes até pensa isso, mas ela vai estar explorando, passando um pouco mais a informação sobre a loja Andrea Cirioli. E você pode também tirar alguma dúvida com ela, tá? Você perguntar sobre alguma tendência, sobre a moda, tá? Fica à vontade para participar. É o 999962050, é o programa Empreende Mais, esse programa maravilhoso que vai ao ar de segunda a sexta-feira a partir do meio-dia na TV Educadora, sempre recebendo empresários aqui da nossa cidade, tá?

0: As últimas participações aqui, você que não foi pro ar aqui, tá? Desculpa, porque o nosso tempo é muito corrido e não dá tempo de colocar todo mundo. Eu gostaria de colocar todo mundo no ar pra meter a colher nessa situação um tanto quanto difícil, né? E pesada também. Ela se separou, a nossa ouvinte se separou há 3 anos, o casamento acabou por conta de uma traição. O marido traiu ela sofreu muito, mas conseguiu seguir em frente. Agora, mais ou menos uns 6 meses, a mãe dela começou a se aproximar do ex-marido por conta dos filhos. E aí, tudo bem, ela falou que não teve problema com isso. Só que um certo dia, a filha dela chegou e contou, falou: mamãe, eu vi a vovó saindo de mãos dadas com o papai, vi abraçando, e aquela coisa. E ela foi atrás para investigar, essa nossa ouvinte foi atrás para investigar e descobriu que a mãe dela tá tendo um caso com o ex-marido. Eles estão, inclusive, namorando escondido. E aí ela chegou e confrontou a mãe, chegou e falou: mãe, que é isso? E ela disse, a mãe disse, que não fez nada de errado, porque eles já tinham se separado. Olha que coisa, né? E agora parece aqui, pelo que ela me contou, é lógico que eu tô resumindo a história, que ela me contou aqui, a mãe tá querendo assumir esse relacionamento para a família inteira. E aí ela disse: mãe, se a senhora assumir esse relacionamento, eu não falo mais com a senhora, não quero mais ver a cara da senhora. Que situação, hein? E ela quer saber se ela tá certa ou se ela tá errada em não falar mais com a mãe, ou se, assim, o que você acha dessa situação, né? Se é que tem como a gente falar alguma coisa sobre isso, né, Maurina? Bom dia, Maurina, tudo bem?
1: Bom dia, Tiago.
0: Bom dia, Maurina.
1: Tiago, oi. Eu vou meter a minha colher e bem grande com força.
0: Fica à vontade, Maurina.
1: Sabe o que eu acho de tudo isso? Eu acho que essa mãe e esse marido não vale o que o gato enterra.
0: Eu também acho, sabe? Eu concordo com você, Maurina.
1: Nojento de um tamanho que não tem nem como explicar.
0: Terrível.
1: É horrível.
0: Não dá nem pra imaginar uma situação dessa, né?
1: Porque a gente já viu falar de muitas outras coisas, de irmã, né? Sim. Irmã talarica, mas mãe talarica, meu Deus, é o cúmulo. Ela tem que se afastar desses dois pra sempre. E o que é pior, ela deixou a neta ver as cachorradas dela. Ela é nojenta. Essa é a minha opinião. Tenha um bom dia, Tiago.
0: Bom dia, Maurina. Fica
1: tudo
0: com Deus.
1: De bom pra você.
0: Pra vocês aí também, toda a família, tá? Uma ótima semana. Eu também acho, viu? Eu também concordo com ela. Nilza Amorim, bom dia, Tiago. Eu acho que isso é uma pouca vergonha dessa mãe. A filha deveria era afastar. Imagina ter que ver a mãe com o ex dela. Tá amarrada ela, pois, aqui. Depois você toca retrovisor do Gustavo Lima pra mim? Claro que sim. A gente tocou agora mesmo, Nilza. Depois eu vou colocar aqui na programação e tocar novamente para você, tá bom, minha querida? Um super beijo, boa semana. O nosso Palpitando vai ficando por aqui e, assim, trazendo mais uma história amanhã para você meter a colher. Gente, a história de hoje realmente uma história bem pesada. Eu, se eu fosse essa nossa ouvinte, eu realmente me afastaria. É um sentimento horrível, não é verdade? Você vê sua mãe ali com seu ex, não dá, gente. Desculpa, eu posso ser ignorante no máximo, mas não dá. Não dá, eu não tenho condições com isso, viu?
2: Bom, é borró. Primeiro, dá um couro na mãe.
0: Vixe!
2: E no segundo, dá um troco pra ela. O jeito que ela fez, você faz com o outro também. Dá o troco.
0: Dá o troco?
2: Não, dá um couro nela primeiro.
0: É um negócio difícil.
2: Obrigado, Thiagão.
0: Valeu, Borrozinho. É um negócio difícil. É um negócio que gera revolta, né? Porque, sei lá, né? Enfim, cada um tem uma opinião. É o nosso Palpitando que vai ficando por aqui. Voltando amanhã, trazendo mais um caso pra você meter a colher. Polêmico ou não polêmico, fica à vontade pra participar. Já já estamos de volta aqui na Rádio Que Pega Bem.
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4: O setor brasileiro de pescados vai participar de uma audiência pública nos Estados Unidos para tentar evitar uma nova rodada de tarifas proposta pelo governo de Donald Trump. Caso as medidas sejam aprovadas, a taxação sobre os produtos brasileiros pode chegar até 37,5%. A defesa do Brasil será feita pela maior associação de pescados dos Estados Unidos, que pretende destacar que o país exporta produtos que não competem com a produção americana, como a tilápia. O setor também vai reforçar que a produção brasileira segue padrões sanitários, ambientais e trabalhistas internacionais. Atualmente, os Estados Unidos absorvem cerca de metade das exportações brasileiras de pescados. Por isso, o setor acompanha com preocupação as negociações e busca ampliar vendas para mercados da Ásia, Oriente Médio e Oceania.
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1: 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Boa tarde pra você, meio-dia e 12 na rádio que pega bem.
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5: Tudo bem? Boa semana pra você. Segunda-feira, 22 de junho. Temperatura

26 graus. Thiago Rodrigues, o Titi, tá aqui na número 1 do Brasil. Aumenta o som e vem. Brasil, Brasil. 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
8: Boa tarde, faltando 28 minutos para uma hora, estamos de volta com o nosso Frequência. Já já tem Zap Hits. Espera aí, já já, hein, para você decidir de duas, uma.

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4: Você já reparou que muita gente passa dias sem abrir os vidros do carro? É, ar-condicionado pra cá, ar-condicionado pra lá, e o ambiente interno acaba ficando sem renovação do ar. O problema é que isso pode contribuir para o acúmulo de umidade, odores e até fungos no sistema de ventilação. A dica do Automotors é bem simples. Em alguns momentos do dia, principalmente em locais seguros, abra os vidros por alguns minutos e deixe o ar circular. Isso ajuda a reduzir o excesso de umidade e torna o ambiente mais agradável. Às vezes, pequenos hábitos fazem uma grande diferença na conservação do seu carro.
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11: 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Boa tarde pra você, tá no ar o nosso Zap Hits.

cantar as duas para você escolher aquela que você gosta mais. A número 1, Simone Mendes, Dois Tristes. E a número 2 é o mineirinho Alexandre Pires, Domingo.

0: segunda opção, Alexandre Pires, domingo. Chega mais perto de mim, top demais. A primeira opção, Simone Mendes, Dois Tristes. Agora é com você aí do outro lado. Você que tá curtindo a gente. Bora pegar o WhatsApp aí? Abre o WhatsApp. Vem votar naquela que você quer curtir inteirinha daqui a pouco. Se ela ganhar, é lógico, né? Bora zapiar. A primeira opção, Simone Mendes, Dois Tristes. E a segunda opção, Alexandre Pires, domingo. Manda o seu zap aí.
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3, a Rosimeire. Oi, Rose, tudo bem? Boa semana pra você. Thiago, eu vou de Alexandre Pires, o Mineirinho. Legal, valeu, Rose. Quem mais? A Daiane, que tá curtindo a gente em Ribeirão Preto. Alô, pessoal de Ribeirão Preto, tudo bem com vocês? Thiago, eu vou na número 1, Simone Mendes, 2 Tristes. Então temos aí um empate. Quem que vai desempatar? É a Elaine. Oi, Elaine, tudo bem com você? Boa tarde, minha querida, boa semana. Ô, Titi, eu vou ficar com a número 2, Alexandre Pires, Domingo. Ó o Mineirinho na frente, hein, no Zap Hits. Mineirinho com tudo. Wesley, Thiagão, eu voto na número 2, Alexandre Pires, Domingo. O pessoal tá querendo recordar, essa música é muito top. Quem mais? A Fabiana. Oi, Fabi, tudo bem? Boa semana aí pra você. Ela escolheu a número 2. Titi, eu voto na 2 também, Alexandre Pires.

0: pessoal de Franca também curtindo a gente. Ela voltou na número 1. Simone Mendes, 2 tristes. Não dá mais tempo, produção. Votações encerradas. Não foi dessa vez para Simone Mendes? Hã? Não foi, né? Ah, Alexandre Pires. E a gente curte agora, campeã.
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3: Chora, meu cavaco, Didi.

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3: Os Emirados Árabes Unidos anunciaram a proibição de redes sociais por menores de 15 anos. A medida torna o país o primeiro mundo árabe a estabelecer uma idade mínima legal para o acesso às plataformas digitais. Pelas novas regras, crianças e adolescentes abaixo dessa idade não poderão criar ou utilizar contas em redes sociais. As empresas terão 12 meses para se adaptar e serão responsáveis por identificar e desativar perfis irregulares. Além disso, menores de 15 anos ficarão impedidos de publicar conteúdos, fazer comentários, participar de grupos públicos ou interagir em espaços abertos das plataformas. A decisão segue uma tendência internacional. Países como Austrália e Reino Unido também já anunciaram restrições ao uso de redes sociais por crianças e adolescentes.
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6: O Mercado Nacional do Açúcar abre a semana registrando estabilidade técnica nas principais bolsas de comércio do país. A saca de 50 quilos do tipo cristal encerrou o último balanço oficial, cotado a R$ 143,10 na Praça Paulista. O setor acompanha o avanço da colheita da cana-de-açúcar no Centro-Sul e o ritmo forte das exportações nos portos brasileiros.
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7: Boa tarde, 1:06 da Rádio Que Pega Bem. 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
5: 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Com certeza, a rádio mais quente do inverno. Hoje é segunda-feira, 22 de junho, a temperatura 30 graus. Que isso, que inverno quente é esse, hein? Fala sério, Thiago Rodrigues está aqui com você.
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Favo de Mel. Bora passar lá no nosso WhatsApp pra conversar com o melhor ouvinte do Brasil, a Rosiele Cristina. Oi, Rô, tudo bem com você? Boa semana. Tiago, depois você manda uma música pro pessoal aqui do Pão de Queijo. Eu quero uma do Gustavo Lima, pode ser? Lógico que pode. Valeu, Rô. Tamo junto. Quem mais?

0: demais, hein? A Helena, oi Helena, tudo bem? A Daiane, oi Titi, tá tudo bem aí? Tudo certo? Quem mais passou por aqui mandando aquele alô foi a Pamela. Thiago, eu tô te ouvindo aqui em Altinópolis. Alô, pessoal de Altinópolis, tudo bem com vocês aí? Tudo certo? Daqui a pouco tem Hora da Fofoca. Tem um babado aqui que eu quero contar daqueles. Espera aí que eu já volto com o babado.
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3: Já conseguiu completar algum álbum da Copa do Mundo ou ainda está caçando aquela figurinha que nunca aparece? Pois tem gente que elevou essa brincadeira para outro nível. Aos 69 anos, o gaúcho Donário Rodrigues possui mais de 400 álbuns completos em sua coleção. A paixão começou nos recreios da escola, em 1966, e segue firme até hoje. Entre as relíquias estão todos os álbuns da Copa do Mundo, inclusive de 1986, que traz uma figurinha de Carlo Ancelotti como jogador da Itália. Mas o favorito é o da Copa de 1970, quando o Brasil conquistou o tri com Pelé em uma das seleções mais lendárias da história. Alguns exemplares da coleção chegam a valer até 15 mil reais. E mesmo depois de mais de 60 anos colecionando, Donário ainda tem uma missão: encontrar o raro álbum original da Copa de 1982 na Espanha. Uma prova de que, para muitos torcedores, a Copa do Mundo não acontece apenas dentro de campo. Ela também vive nas páginas de um álbum de figurinhas.
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11: Boa tarde pra você, 1h29 da rádio que pega bem. Vamos fofocar?
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11: Bruna Pinheiro, você lembra desse nome? Você lembra dela? A Bruna Pinheiro, apontada nas redes sociais como um dos supostos pivô, né, da separação entre Vini Júnior e Virgínia, revelou que foi desbloqueada pelo jogador. Sim, exatamente. É, aquela coisa, né? Eu acho que estava atrapalhando ali era a Virgínia, né? Pelo que parece. Segundo a modelo, ela havia sido bloqueada durante a repercussão aí do término, mas agora voltou a ter acesso ao perfil da atleta. A Bruna nega qualquer envolvimento no fim do relacionamento e afirma que foi alvo de ataques na internet por causa dos rumores. Ela também foi eleita Miss Qatar no concurso Miss Copa do Mundo. E eu não sei não se ela não tem a ver, viu? Porque parece que estava rolando uma treta na época com a Virgínia, o Vini Júnior. Parece que era uma história assim de traição. É uma coisa meio parecida ali. Agora, se foi com a Bruna, aí eu já não sei dizer se foi com ela, né? Mas, sei não, hein? Sei não. Agora sim, já desbloqueou. Que situação, hein? Que coisa. Se desbloqueou porque tem interesse, não é verdade? Hã? Fala sério. Então, a Bruna Pinheiro é apontada nas redes sociais como um dos supostos pivôs da separação entre Vini Júnior e Virgínia. E todo mundo falou isso na época, cada um falou pra lá, falou pra cá. É, sinceramente, eu acho que ela tem alguma coisa a ver com isso. Mas assim, acho também que não, eu não tô falando que a culpa é dela, não. É o Vini Júnior mesmo, viu? É, Vini Júnior. É, não, se eu for falar que eu penso aqui, melhor nem falar, né? Melhor nem falar. Mas a Virgínia, pelo que parece, aí tá bem, né? Tá tranquila, seguindo a vida dela, a vida que segue. E se ele quer continuar aí com a modelo, a Bruna Pinheiro, boa sorte pra Bruna.

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E o nosso Frequência Educadora também vai ficando por aqui, voltando amanhã às 9 horas, logo após ele, Rodolfo Mosquiar, aqui na rádio que pega bem. Cissa de Paula já tá por aqui e vai continuar com você apresentando o Tarde de Sucessos. Tchau!

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4: A ONU fez um novo alerta sobre a situação do Haiti. Durante visita ao país, o secretário-geral Antônio Guterres afirmou que a nação enfrenta a mais grave crise do hemisfério ocidental. Segundo a organização, mais de 1,5 milhão de pessoas foram obrigadas a deixar suas casas por causa da violência das gangues. Mais da metade da população depende da ajuda humanitária para se alimentar. Só neste ano, mais de 2.300 pessoas morreram em episódios de violência. A ONU também alerta para o aumento dos ataques contra as mulheres e para o recrutamento de crianças por grupos criminosos. Guterres criticou a falta de apoio internacional e pediu mais ajuda para enfrentar a crise que afeta milhões de haitianos.
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6: O inverno chegou e por aqui a temperatura é quente. Cissa de Paula, em ZYD 832, canal 272, Educadora Batatais, São Paulo. Segundamos, nova semana, 22 de junho, 28 graus. Com ela sempre.
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2: É isso aí, a sua Tarde de Sucessos está na área. E bem-vinda. Uma nova semana, bem-vinda, bem-vindo, uma nova semana por aí, que coisas boas, cheias de pensamentos positivos, com aquela fé, com aquela luz, sempre, sempre, sempre, papai nos protegendo, sempre à frente, vai dar tudo certo essa semana, vai ser perfeito, é isso aí, como tem que ser. Segundamos, e pra gente começar bem aquela programação top da educadora que você sabe, afinal, aqui pega bem.

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0: Não é Ana Castela, não, viu? Ela fez um vídeo aí falando, não é Ana Castela, não, gente. Sou eu que canto essa música, né? Tá quase igual a sintonia aí da voz. Tá mais ou menos igual, mas ó... Geninho e Mariana Fagundes. Tá chegando aí a Mariana Fagundes, né? Educadora Pega Bem, 2h16. Deixa eu falar pra você o que pega bem. 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Daqui a pouquinho eu tô de volta e a gente vai falar de Copa do Mundo. Segura aí que eu já volto.
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2: 102.3. 2h22, já é hora de falar de Copa do Mundo, com Alto Posto Irmãos Ribeiro e também Machados Multimarcas.
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2: É, finalzão de semana, teve goleada, teve muita coisa. A segunda rodada da fase de grupos da Copa do Mundo foi marcada por goleadas, classificações antecipadas e zebras. É, e o destaque inclui a goleada da Espanha e o empate histórico de Cabo Verde. Vamos aos resultados, então. A Alemanha fez 2-1 na Costa do Marfim. Holanda, a laranja mecânica, tá de volta, hein? 5-1 na Suécia. Pelo grupo E, Equador fez 0-0 e empatou, né? O Equador e Curaçao empataram em 0-0. O Japão, pelo grupo F, fez 4-0 em cima da Tunísia. Já no domingo, pelo grupo H, a Espanha fez 4-0 em cima da Arábia Saudita. E pelo grupo H também, Uruguai e Cabo Verde empataram 2-2. Pelo grupo G, Bélgica empatou também com o Irã em 0-0. Pelo grupo G também, o Egito fez 3-1 em cima da Nova Zelândia. Tá aí, gente, resultados incríveis no finalzão de semana. E aí, né, goleada da Holanda, ai, ai, ai, ui, ui, ui, ai, ai, ai. Educadora nos esportes, de volta às 15h30. 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
4: Oi, segundamos! Uma segunda lindíssima aí pra você. Cheia, cheia de coisas boas. Ô, maravilha! Educadora. 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E a Fafá, como sempre, né? Ela ama um Dilcinho. 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

não sou terapia, não. Danilo e Davi, educadora pega super bem, 2h37. 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Gente, daqui a pouquinho eu tô de volta e tem Zap Rio.

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1: Enquanto Cabo Verde surpreende o mundo com sua estreia histórica em Copas, uma história curiosa chama a atenção fora das quatro linhas. O país africano é formado por 10 ilhas espalhadas pelo Oceano Atlântico e tem um dos campeonatos mais diferentes do planeta. Como muitas ilhas não são ligadas por estradas e algumas nem possuem aeroporto, times e torcedores precisam viajar de barco para disputar partidas decisivas. Outra curiosidade está na forte influência brasileira. Por lá, existem clubes chamados Corinthians, Cruzeiro, Figueirense e até Botafogo. O atual campeão nacional é o Palmeiras, sem o S no final, da Ilha do Sal. A maioria dos jogadores do campeonato trabalha durante o dia e veste a camisa do clube apenas nos finais de semana. E mesmo com todas as dificuldades, Cabo Verde conseguiu montar uma seleção competitiva que já começou a fazer história nessa Copa do Mundo. Uma prova de que, em Cabo Verde, o futebol nasce entre o mar, as ilhas e muita paixão pelo esporte.
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3: Oi, Zap Zap Hits. É você participando, é você votando, escolhendo a sua preferida, meu bem. Duas opções. E você escolhe e vota através do Zap Educadora. 999-999-86-1023. Mais um detalhe, hein? Curte aí aquela beiradinha e já vem votando na sua. Duas indicações. A primeira é Bob Sinclair, Love Generation. E a segunda, Titãs. É preciso saber viver. Quero saber de você qual que você prefere.
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0: indicação, minha primeira indicação, Love Generation, Bob Sinclair. Deixa eu ver quem tá votando, quem tá participando. Oi, boa tarde, tudo bem, Lucy? Tudo bem com você? Segundamos! E aí, a galerinha que vai participar por aqui? Tá deixando um alô também, um recadinho pra gente. Obrigada aí pela sua participação, tá? Quem mais aqui votando? Fala, Eliel. Diz aí, tudo bem?
1: Boa tarde, meu irmão.
0: Tarde.
1: Você tá ótima semana, viu? Olha só,
0: pra nós.
1: Feliz por ter que ver daí tudo. Todos são os ouvintes, meu amigo Danilo Pedreiro, no escritor do bar. Tá bom? Felipe e também Thiago e você, viu? Educador é pequeno desse super bem, amigo.
0: Olha aí, beijo. Obrigada aí pela sua participação. Quem mais aqui tá votando? Oi, Ana Lúcia. Tá votando, participando? Uma ótima tarde também pra você, tá? Votando aqui na primeira indicação, Love Generation. E eu quero saber de você que tá curtindo a Educadora, qual delas é a sua preferidinha? Elisângela, diz aí. Um beijão aí pra você também. Boa, boa, boa semana, tá? Gente, enquanto você vai curtindo aquela beiradinha da segunda, tá? Vai curtindo a beiradinha da segunda e vem votando.
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viver. É Titãs, meu bem, é Titãs. E aí, essa é a segunda opção. Quero saber de você qual delas é a sua preferidinha. Deixa eu ver essa galerinha linda de bonita votando aqui. Lucelena, oi! Ela vota aí na primeira indicação e já tá pedindo a sua. Pode deixar que eu já anoto aqui. Um beijo, tá? Obrigada aí pela sua participação. Quem mais? A Carlinha, que tava sumidinha. Olha ela! Apareceu a Margarida. Você tava sumida, menina. A Carla aqui...

0: também tá votando na primeira indicação. A galerinha quer animação na segunda, hein? Tô gostando de ver. Quem tá querendo animação aí na segunda-feira? Levanta a mão. Olha aí, ó. Ó quanta gente, ó coisa boa. Quem mais aqui votando? Gente, oiê, a Dani tá por aqui, a Danizinha. Ótima, ótima semana pra você, com tudo de bom. Obrigada pelo carinho, pelo capricho da mensagem, tá? Tá votando também na primeira indicação. Ai, que tudo! Então, tá mais do que na hora, né? Da gente curtir a grande campeã do Zap Hits. 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
1: 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A paixão começou nos recreios da escola, em 1966, e segue firme até hoje. Entre as relíquias estão todos os álbuns da Copa do Mundo, inclusive de 1986, que traz uma figurinha de Carlo Ancelotti como jogador da Itália. Mas o favorito é o da Copa de 1970, quando o Brasil conquistou o tri com Pelé em uma das seleções mais lendárias da história. Alguns exemplares da coleção chegam a valer até R$15 mil. E mesmo depois de mais de 60 anos colecionando, Donário ainda tem uma missão: encontrar o raro álbum original da Copa de 1982 na Espanha. Uma prova de que, para muitos torcedores, a Copa do Mundo não acontece apenas dentro de campo. Ela também vive nas páginas de um álbum de figurinhas.
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5: Comigo, vem, vem, nessa tarde gostosa, segundamos com S de Cissa de Paula, em ZYD 832, canal 272, Educadora, Batatais, São Paulo.
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5: 22 de junho, 28 graus e na melhor eu vou

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0: pegador de flor, Diego Vitor Hugo, educadora pegando bem, 3:18. Todo mundo pegando bem aí? Todo mundo aqui? Oba! Então daqui a pouquinho, você fica antenado aí. Daqui a pouquinho tem aquele babado que a gente gosta e curte aqui na Educadora.
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0: 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Babado, minha gente, babado. Não, essa daqui, não, essa daqui eu vou ter que colocar o áudio, produção. Não vou aguentar. Eu vou ter que colocar.

0: um áudio pra galerinha ouvir. Deixa eu colocar. É que o Naldo Bene, ele vai pra Lua. Exatamente. Ele vai pra Lua e ele falou que ele vai ser homenageado na NASA. A NASA quer reconhecer ele, que é uma pessoa do outro mundo. ouve junto comigo.
1: Ele mandou. Oh. Naldo, você acha que a Terra é plana ou redonda?
2: Olha, eu tenho uma missão agora, né? A ajudar a NASA a desvendar algumas das situações que estão acontecendo no mundo aí, no planeta. Você deve estar acompanhando, claro. Por tudo como é muito grandioso, além de eu ser homenageado pela NASA, o reconhecimento que eles tiveram no meu universo musical, eu vou também...
0: Ele vai ser homenageado. Lua, né?
2: Pela NASA, o foguete, voar, homenagem, todas as reverências dadas ao primeiro brasileiro na música ter essa conquista pro Brasil na música. O Lucas, não entendi porque que o Lucas deu um
0: por que tá rindo dele, Lucas?
3: Você vai pra Lua.
0: Ele vai pra Lua.
2: Além da NASA reconhecer toda a minha história com a música brasileira, eu acredito que eu vou conseguir entender muito mais, mas eu acredito que a Terra, ela é plana onde a gente tá. É muito louco isso, né? Mas ela é plana. Ela da Lua pra cá, eu vou entender melhor. Pra mim é plana.
3: Então, quer dizer que você vai pra Lua com a NASA?
2: Com a NASA. Você
3: a NASA te convidou.
2: E além de analisar alguns assuntos mundiais hoje acontecendo no mundo.
0: Olha, o Naldo é uma pessoa muito importante, é uma pessoa incrível. Até a NASA tá reconhecendo ele, uma coisa impressionante, meu Deus do céu. Inclusive, ele também deu uma entrevista, né, e falou que por causa dele, né, ele que falou pro Ancelotti chamar o Neymar, e por causa dele é que o Neymar tá lá. Então, é uma pessoa, assim, imprescindível no planeta Terra. O que que ele vai fazer na Lua? Né? Uma pessoa, assim, que não tem cabimento, tanto que ele é imprescindível aqui pra Terra. Naldo, você não tem noção, cara. Ele é o cara, ele é o cara. Agora ele vai pra Lua, vai ser reconhecido pela NASA, tudo que ele faz, a inteligência dele, as músicas dele, é uma coisa impressionante. Eu não sou obrigada a ouvir isso sozinha, eu tinha que dividir com você. Eu não sou obrigada a ouvir isso aqui sozinha, não. Eu realmente tinha que dividir com você, porque senão eu sei que você não ia acreditar. Eu sei. Eu não duvido até que ele deve ter algum parentesco com alienígena, alguma coisa assim. Ou ele já conhece alguém, né? ET, assim, alguém. É, né? Né? Mas o mais interessante são os comentários. A Marina disse o seguinte, é que ele mora já no mundo da Lua, então é pouca coisa pra chegar até lá. Eu também acho. Ai, meu Deus do céu. A Anne diz o seguinte, tá explicado. Naldo vive em terra plana. Eu também queria saber que terra que ele vive, que a terra é plana. Tá? É, gente do céu, o que que a gente faz? A Nath disse o seguinte, eu vou te explicar, é que NASA é a tia dele. Ah, tá, eu não tinha entendido. Então é por isso. A NASA é a tia dele, tá? Fez toda a diferença aqui. A Kelly disse o seguinte, a cara dele nem fica vermelha, né? Não fica nem vermelho, não fica. Né? Gente, olha, eu não sei, viu? O que que acontece com o Naldo Bene? Bom, bora curtir aqui a galera? Você ligadinho na melhor sintonia, tá fazendo o que nessa segundona? Já manda um alôzinho gostoso aí pra gente? Deixa eu mandar um alô pra Jéssica, tá na sintonia, falando que tá toda animadinha aí com a gente, curtindo Educadora, isso! Oi, Regis, o Regis lá de São Sebastião do Paraíso também tá com a gente, esse meu amigo querido, tá sempre curtindo a nossa programação. Edilma Neves, tudo bem com você? Boa tarde, lindona. Deixa ele ser feliz no mundo da Lua, é verdade, né? Vamos deixar o Naldo. Deixa ele na dele, né? Ele terra plana, terra firme, terra redonda, terra quadrada. Deixa ele, né, amiga? Ele é uma pessoa imprescindível pro planeta Terra. Ninguém vive sem ele, é uma coisa imprescindível. Alguém falou isso pra ele? Ninguém vive sem ele? Ah, tá. Não, só pra saber mesmo. Educadora pega bem, hein?

0: esse meu Brasil. Tanta coisa boa aqui na melhor programação, né? Deixa eu falar pra você de coisa boa, coisa boa. 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Daqui a pouquinho eu tô de volta e a gente vai falar de esporte. Segura aí.
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12: O primeiro-ministro do Reino Unido, Keir Starmer, anunciou que vai deixar o cargo. A transição deve ser concluída até setembro, quando o parlamento britânico retoma as atividades após o recesso. Starmer afirmou que conversou com o rei Charles e que permanecerá no posto até a escolha do sucessor. As indicações de candidatos começam no dia 9 de julho. A saída ocorre após meses de pressão dentro do Partido Trabalhista. O nome mais cotado para assumir o governo é o de Andy Burnham, que ganhou força após a recente vitória eleitoral. Em tom de despedida, Starmer agradeceu aos colegas e disse que agora pretende dedicar mais tempo à família. Com a mudança, o Reino Unido terá o sétimo chefe de governo em apenas 10 anos.
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0: 3h46, é hora de falar de Copa do Mundo, com Autoposto, Irmãos Ribeiro e também Machado. As

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0: E hoje, pela fase de grupos, na segunda rodada, pelo grupo G, Argentina fez 1-0 em cima da Áustria. E Lionel Messi fez história mais uma vez nessa segunda-feira, dia 22. O craque argentino marcou contra a Áustria e se tornou o maior artilheiro de todos os tempos da Copa do Mundo, com 17 gols nos mundiais. Ele ultrapassou o alemão Miroslav assumiu o topo do ranking histórico. O que vocês acham, hein? Top demais, merecidamente. Você tem talento e tem dom, Messi, tá certinho. Bom, pelo grupo I, França e Iraque jogam daqui a pouquinho às 18 horas. Pelo grupo I também, a Noruega contra o Senegal às 21 horas. E amanhã tem muito mais jogão da Copa do Mundo e você acompanha aqui na Educadora. 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
5: 10 minutinhos pras 4 da tarde. Educadora, com o Mumuzinho, pega bem.

0: de Ferreiro, além do fim, fechando aí a nossa tarde de sucessos.
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4: Você já reparou que muita gente passa dias sem abrir os vidros do carro? É, ar-condicionado pra cá, ar-condicionado pra lá, e o ambiente interno acaba ficando sem renovação do ar. O problema é que isso pode contribuir para o acúmulo de umidade, odores e até fungos no sistema de ventilação. A dica do Automotors é bem simples. Em alguns momentos do dia, principalmente em locais seguros, abra os vidros por alguns minutos e deixe o ar circular. Isso ajuda a reduzir o excesso de umidade e torna o ambiente mais agradável. Às vezes, pequenos hábitos fazem uma grande diferença na conservação do seu carro.
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6: Bora comigo, gente linda, que agora é modão. Cissa de Paula, em ZYD 832, canal 272. Educadora, Batatais, São Paulo.
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6: Segundamos, 22 de junho, tempinho tá quentinho hoje, 28 graus. Vai esquentar mais.
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2: Chegou chegando aquela hora. Hora de moda, hora que a gente curte demais. Hora aí de você pedir a sua, participar, mandar recadinho, alôzinho. Enfim, a casa é sua. E a gente já vai começar agora nosso EMC aqui na Educadora.

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0: Negro e Solimões, Vivenda Abandonada. Essa daí foi especialmente pra Betinha, que tá sempre ouvindo e curtindo a gente, né, Betinha? Lindona. E um pra Patrícia Paula Kim também, que tá aqui na sintonia. Ótima tarde pra você, Patrícia Paula Kim. Beijão, beijão, viu? Tá aqui na sintonia com a educadora, tá pegando bem. E você, já chega chegando aí com a gente nessa tarde de segundona, já vai participando aqui, a casa é sua, né? Porque sempre a educadora pega bem. Ai, eu volto já com babado, gente.
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4: Advogado e empresário Abelardo de la Espelha, de 47 anos, lidera a apuração preliminar nas eleições presidenciais da Colômbia. O candidato de extrema direita superou o senador de esquerda Ivan Cepeda por uma diferença inferior a 250 mil votos. Conhecido como El Tigre, Espelha fez a campanha com discurso de combate rígido ao crime organizado, redução de impostos e corte de gastos públicos. Ele também defende uma maior aproximação com os Estados Unidos. O resultado ainda precisa ser confirmado no escrutínio oficial, previsto para essa segunda-feira. Caso a vitória seja validada, Espelha assumirá a presidência em 7 de agosto. A eleição representa uma mudança importante no cenário político colombiano, após o governo de esquerda de Gustavo Petro, e reforça o avanço de governos conservadores na América Latina.
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4: Bora fofocar às 4h23 da tarde. Essa fofoca aqui, uma fofoca boa. Luana Prado está prestes a viver um dos momentos mais especiais da sua vida, né? Ela está à espera do seu primeiro filho, Dom. A cantora reduziu sua agenda de compromissos nesse mês especificamente, para dedicar integralmente à maternidade. O último show antes da pausa acontece no dia 25 de junho, vai ser o último show daqui 3 dias, né? Em Santa Fé do Sul. E aí depois ela retorna aos palcos dia 30 de outubro no Vila Country em São Paulo. Até lá, Luana pretende aproveitar intensamente os primeiros meses aí ao lado do seu filho Dom, e curtindo cada detalhezinho. Então tá aí, ó, dia 25 de junho, daqui 3 dias, é o último show que ela fará antes da pausa, antes de ter o Dom, e depois ela retoma aí aos palcos dia 30 de outubro. Merecida, né? É curtir cada detalhe com seu filhão que tá chegando aí ao mundo.
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4: E deixa eu ver a galerinha aqui participando na Educadora, pedindo moda. Oi, Lê. Alessandra tá aqui. Ótima tarde pra você. E ela já pediu Jades e Jadson. Dona, top, viu? Um abração. Quem mais tá aqui? Janaína. Ô, Janaína, ótima semana pra você também, sua linda. O que você quer ouvir? Victor e Léo, ó! Um beijão, beijão, beijão, beijão pra vocês. É Carlos, tá na sintonia com a educadora, já tá pedindo o seu Rick Renner por aqui. E a gente vai atender no capricho. Só aumentar o volume aí e curtir nesse bloco, educadora.

Hello, Kerra Serra. Ricky Renner, da terra ao céu, dela terra ao céu. Educadora pega bem, delícia de moda, hein? 4h40, tem muito mais pra você. O nosso MC tá recheado de moda linda, é só ficar antenado aqui que eu já volto.

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2: E na número 1 do seu rádio, às 4h43, tem informações, hein? É bom se preparar, porque, olha só, segundo a meteorologia, essa semana, primeira semana de inverno, promete um friozinho vindo aí e um tempo bem instável. É uma frente fria associada a um ciclone extratropical, deve avançar e puxar uma massa de ar frio que vai derrubar as temperaturas em várias regiões, inclusive na nossa. Então, se você tá achando que o friozinho já deu adeus, não deu, não. Ele tá bem ativo essa semana, prometendo ser uma semana geladinha até sexta-feira. Então, não guarde o cobertor nem o paletó. Ainda tem muito pra usar. Fica tranquilo que você vai usar. Entendeu? Não deixa de molho também, não é hora de colocar pra lavar. Espera mais essa semana. Segundo a meteorologia, essa semana de inverno, ela promete esfriar. Ai, ai, ui, ui. Educadora, pega bem na Castela.

0: vida. Eita, paixão proibida. Teodoro Sampaio. Volto já com muito mais pra você aqui.
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4: O mercado do arroz abre o dia e a semana com preços consolidados e baixa disponibilidade de lotes padrão extra no mercado físico. A saca de 50 quilos do grão em casca no Rio Grande do Sul fechou cotada em R$ 114,50. A finalização oficial da colheita nacional dita o ritmo das negociações, deixando os produtores mais retraídos.
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6: A Polícia Federal prendeu um dos principais fornecedores de armas do Comando Vermelho durante a Operação Red Fox. Arnaldo Ribeiro foi localizado no Suriname e é suspeito de movimentar cerca de 150 milhões de reais em esquema ligados à facção. Segundo as investigações, ele negou a venda de fuzis AK-47 para grupos criminosos e mantinha contato direto com um dos chefes da organização, que segue foragido. Arnaldo e a esposa foram detidos em uma mansão na capital do Suriname e presos pela PF ao chegarem ao Brasil. Outras duas pessoas também foram presas. A justiça determinou o bloqueio de 500 milhões de reais em bens e a suspensão de empresas suspeitas de serem utilizadas para lavagem de dinheiro e financiamento do crime organizado.
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4: Bora que tem mais moda por aqui, com Cissa de Paula, em ZYD 832, canal 272, Educadora, Batatais, São Paulo. Comigo, vem! Segundou com essa de Só Vai, com foco, com fé e pra frente. 22 de junho, com ela, meu bem!
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0: Oh, adoro essa música de Marília, Ausência. Educadora pega bem, 5h16. Uma ótima tarde para falar de promoções, para falar de casa nova, para falar do melhor, para falar de mudanças aí no seu lar. 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Minha gente, daqui a pouquinho eu tô de volta. Tem aquele babadinho? Aquele babadinho que a gente gosta? Oba! Segurei.
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7: Ui, bora que tá na hora. Bora, 5h20. Ai, gente, que chique. Uma padaria ganhou destaque nas redes sociais. Tá aí, ó, chamando a atenção na internet ao produzir pães com as cores da bandeira do Brasil. Olha isso. Em apoio à seleção da Copa do Mundo. Os produtos temáticos, como pães, pães de metro, itens de decoração, tudo, tudo na padaria é verde, amarelo, azul. Tudo pra entrar no clima. Agora você imagina, você pede assim, não, eu quero 3 pãozinhos. Um vem azul, um é verde, outro é amarelo. Aí você chega em casa, aquela briga, todo mundo querendo comer o azul, todo mundo querendo comer o verde, e aí você fica sem opção de escolha. Gente, que legal, adorei essa ideia. Né? Não, mas eu quero 3 pão. Aí vem um azul, um verde e um amarelo. Olha que top, gente. Isso aqui é muito show. O problema é quando você chega em casa, né? Você fala, ó, aqui vai pegar a cor que tá certo aqui, ó. Porque se você for deixar cada um escolher a cor em casa, vai dar muito certo, né? Mas olha que legal, gente. Adorei esse pão azul. Como é que eu vou comer? Olha, esse pão azul, eu chego em casa sem pão azul. Poxa, eu comi um pãozinho azul da cor da bandeira do Brasil. Ah, gente. É muito amor pelo país, né? Coisa chique. E a galerinha aqui comentando, a galerinha gostou. E tá aí, ó, padaria viralizou ao fabricar pães com as cores do Brasil. Aquele pão quentinho, você olha na cara do... Tá com a cara do Smurf, esse pão azul aqui. Tá com a cara do Smurf. Né? Eu não sei. Aí vem as 3 cores, eu não sei qual que eu ia escolher. Eu não sei qual que eu queria comer, eu tô na dúvida agora. Me deu a vontade de comer o verde, só pra me saber como é que é o gosto.
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7: Ai, se pega a moda, hein, Zé Carlos? Se pega a moda, você vai querer 2 pão preto e 1 branco, né? Pra simbolizar o Corinthians. Falo nada pra você, falo nada, falo nada. Falo nada pra você, hein, Zé Carlos? Eu tenho certeza que você vai querer pãozinho da cor do Corinthians. Para, para, para, para. A criatividade.

0: saudade do ser humano é demais. Deixa eu mandar um beijo aqui. A Débora tá na sintonia, né, Débora? Tudo de bom aí na sua tarde. O que você quer ouvir? Jorge Mateus, tá aqui, minha linda, pra você. A Rosiane também falou que ela não ia saber que cor que ela escolhia. Dá uma briga em casa. Não ia dar? Ia dar uma briga em casa, você chega aí com um pãozinho de cada cor, todo mundo querendo comer uma cor e aí vai ser o... dureza. Fala, Rose, sua sumida. Tudo bem com você, linda? Um beijo. E ela pediu dois passarinhos. Claro, daqui a pouquinho tem passarinho pra você. Quem mais aqui tá mandando um alôzinho pra gente?
1: Boa tarde, minha amiga, Cissa de Paula.
0: Tarde, minha amiga.
1: Cissa de Paula. Toca a música do Gustavo Lima, se você puder.
0: Ela
1: Vagabundo.
0: Gosta.
1: Quero
0: oferecer especialmente
1: pra minha esposa Alexandre, pra minha amiga mais maravilhosa da educadora, Cissa de Paula, meu amigo Rodolfo, meu amigo Tiago, João Luiz. Pra todos que estão ouvindo a educadora, tenha uma ótima tarde.
0: Beijão pra você, educadora, pega bem.
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passarinhos lindos, lindos, lindos e curtindo Educadora, 5h40, ótima tarde pra você. 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

0: modão pra mais de metro. Fechando nosso MC, educadora música do campo. 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
5: Gente linda, ótima, ótima noite. Tá na hora de boteco e é comigo. Cissa de Paula, em ZYD832, canal 272, Educadora Batatais. Segundamos, 22 de junho, 26 graus, na melhor. Bora com ela, vem.
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5: É a hora do boteco. É hora de moda estralar, ainda mais por aqui, da galerinha chegando, já tá chegando em casa, relaxando, estralando um som aqui na Educadora. É isso aí, boteco não pode parar, bora começar, isso sim.

0: vez, ele era freguês, vamos atender.
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0: ótima. Leão, Guilherme Santiago, quem pediu essa aqui?
1: Boa tarde, Cissa. Manda a Fátima Leão aí pra nós aqui de Pratápolis, Minas Gerais, é o Rinaldo.
0: Meu amigo Rinaldo, tá pegando bem nessa noite aqui na Educadora. Obrigada aí pela sua presença, pelo seu carinho. Ótima semana pra você, tá bom? Gente, 6h20.

0: 23, tá só começando o nosso boteco, você sabe que ele tá caprichadão, hein? Você sabe que ele tá caprichadão, então já vai participando, mandando alô, pedindo a sua que já eu tô de volta.
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5: 6h27, boa noite. Bora fofocar, bora fofocar. Ih, Anvisa pegou no pé de novo, hein?
6: Rapaz.
5: É, IP fará o recall voluntário de novos lotes de lava-roupas agora líquido. A fabricante química Amparo Limitada anunciou hoje, segunda-feira, o recolhimento voluntário de diversos lotes de lava-roupas líquidos da marca IP, fabricados até o dia 31 de março de 2026. A medida faz parte de um plano estratégico de mitigação de riscos aprovados pela Anvisa, Agência Nacional de Vigilância Sanitária, para normalizar as operações da empresa. A decisão após a suspensão preventiva, né, que revigora desde o dia 1º de abril deste ano, e que afetava produtos com numeração do lote termina em 1. O recall voluntário foca especificamente no portfólio de lava-roupas líquidos produzidos antes de abril. Todos os lotes com final 1, fabricados até o dia 31 de dezembro, presta atenção, hein? Todos os lotes com final 1, fabricados até o dia 31 de dezembro. A medida inclui versões Clear, Green, concentrado green, tradicional, toque suave e enzimas ativas, tá bom? Lava louças, lava roupas, né? Líquido, Tixan IP, combate o mau odor, cuida de roupas, antibactericida, coque baunilha, Green Express, Power Active, Premium, Maciez, Primavera, Palmer Active. Então presta atenção aí se você tem lava roupas, líquido, Tixan IP, com lote final 1, fabricado até o dia 31 de dezembro, você pode descartar aí. Segundo a Anvisa, está sendo retirado do mercado.
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5: Ô, minha gente linda, deixa eu desejar boa noite pra esse povo aqui que chega chegando. Fala, Shirley! Oiê! Shirley que é modão, olha aí, Rio Negro e Solimões, Shirley, ótima noite pra você. Rodrigo também tá curtindo a nossa programação. Alô, Rodrigo, ótima noite pra você, obrigada aí, feliz semana pra você também. Christian Ralph é o pedido dele. Ana Helena, opa, tudo bem? Que bom que você tá aqui curtindo a Educadora nessa noite. Tá fazendo janta ao som da Educadora, o tempero vai ficar incrível. Pode ter certeza, aumenta aí que é boteco.

Tá de olho, tá de olho. Eu também tô de olho em você aqui nessa programação gostosa. É o Boteco na sua segundona. E tem o último bloco. Espera aí, não sai daí que tem muito mais pra você. Educadora, pega bem.

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1: Enquanto Cabo Verde surpreende o mundo com sua estreia histórica em Copas, uma história curiosa chama a atenção fora das quatro linhas. O país africano é formado por 10 ilhas espalhadas pelo Oceano Atlântico e tem um dos campeonatos mais diferentes do planeta. Como muitas ilhas não são ligadas por estradas e algumas nem possuem aeroporto, times e torcedores precisam viajar de barco para disputar partidas decisivas. Outra curiosidade está na forte influência brasileira. Por lá, existem clubes chamados Corinthians, Cruzeiro, Figueirense e até Botafogo. O atual campeão nacional é o Palmeira, sem o S no final, da Ilha do Sal. A maioria dos jogadores do campeonato trabalha durante o dia e veste a camisa do clube apenas nos finais de semana. E mesmo com todas as dificuldades, Cabo Verde conseguiu montar uma seleção competitiva que já começou a fazer história nessa Copa do Mundo. Uma prova de que, em Cabo Verde, o futebol nasce entre o mar, as ilhas e muita paixão pelo esporte.
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sabe não? Não sabe não? É porque hoje eu conheci um amigo seu. Ô, gente linda, eu vou ficando por aqui. Valeu, programação gostosa, gostosa da Educadora. Amanhã a gente se fala mais. A partir das 14h, eu vou com você até as 19h nas férias do João Luiz. João Luiz está em Dubai. Passou por lá e mandou fotos. Tá bom? Um beijo enorme, gente. Beijo enorme, fica com Deus. Vem daqui a pouquinho aí, ó. A Hora do Brasil e depois aquela programação gostosa, gostosa e caprichada da Educadora. Beijo, beijo. Tchau, tchau.

0: Observatório Nacional, 18 horas, 59 minutos, 30 segundos.
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3: Olá, boa noite.
2: Boa noite para você que nos acompanha em todo o país.
3: Segunda-feira, 22 de junho de 2026.
2: Vamos ao destaque do dia, Nova Indústria Brasil.
3: No Rio de Janeiro, o presidente Lula anuncia investimentos de mais 140 bilhões de reais para desenvolver o Parque Industrial Brasileiro.
2: Fertilizantes, máquinas agrícolas, medicamentos e vacinas, mobilidade e inteligência artificial estão entre os setores que receberão estímulos.
3: O presidente destacou que o desenvolvimento do país deve ser feito em parceria por setores público e privado.
4: O Brasil não pode comportar mais aquele discurso atrasado entre a competência privada e a competência pública. O que importa é que os dois produzam.
2: E ainda no Rio, o presidente também anunciou R$1 bilhão em investimentos para a urbanização de favelas e desenvolvimento de comunidades.
3: Recursos também serão investidos em educação e em obras de um dos maiores bairros da capital fluminense, Graziele Bezerra.
5: Serão mais de R$700 milhões do novo PAC para a construção de redes de esgoto, parques e praças, obras de pavimentação e melhorias na rede elétrica.
2: Você vai ouvir também acolhimento a refugiados.
3: Relatório mostra aumento do número de pedidos de asilo e de regularização de migrantes no Brasil.
2: O país busca fortalecer mecanismos de acolhida e integração para pessoas que chegam em busca de proteção internacional. Caroline Blaut.
6: Como parte desse esforço, o governo do Brasil lançou uma consulta pública do primeiro Plano Nacional de Migrações, Refúgio e Apatridia.
3: Hoje, na apresentação da Voz do Brasil, Mariana Jungmann e Luciano Seixas.
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3: O presidente Lula cumpriu hoje uma série de agendas no Rio de Janeiro.
2: Entre elas, o anúncio de mais 140 bilhões de reais para o programa Nova Indústria Brasil.
3: Os recursos vão priorizar investimentos em setores essenciais para a economia do país, como fertilizantes, máquinas agrícolas e indústria da saúde.
7: Lançada em 2024, a Nova Indústria Brasil tem o objetivo de impulsionar o desenvolvimento industrial até 2033. No seminário sobre os 74 anos do Banco Nacional de Desenvolvimento Econômico e Social, foi anunciada a ampliação da NIB, com mais 140 bilhões de reais até o fim de 2026. São recursos do BNDES, da Financiadora de Estudos e Projetos e da Empresa Brasileira de Pesquisa e Inovação Industrial, o que eleva o investimento na política industrial para 750 bilhões de reais em 4 anos.

0: O presidente do BNDES, Aloysio Mercadante, detalhou as prioridades.
1: As áreas prioritárias são fertilizantes e máquinas agrícolas, depois saúde, biofármacos,

0: toda essa indústria criativa que nós queremos olhar também com atenção.
1: A ministra da Ciência, Tecnologia e Inovação, Luciana Santos, anunciou que o Ministério vai liberar também 440 milhões de reais para que a Embrapi desenvolva projetos de inovação.
2: Os recursos vão alavancar investimentos privados e permitirão contratar 550 projetos de inovação de empresas em um valor total de 1,2 bilhões.
1: Na área socioambiental, foi divulgado o resultado do primeiro processo público para a compra de créditos de carbono, o Profloresta Mais. O programa, uma parceria do BNDES com a Petrobras, financia projetos de restauração ecológica na Amazônia. As empresas vencedoras vão fornecer 5 milhões de créditos de carbono com replantio de espécies nativas, como detalhou a presidente da Petrobras, Magda Chambriá.
3: Nós recebemos 16 propostas, 3 foram selecionadas e cada um comprometido com a restauração de pelo menos 3 mil hectares de áreas degradadas no bioma amazônico.
1: Além disso, foi oficializada com a Petrobras uma parceria para pesquisas sobre minerais críticos essenciais para a transição energética. O presidente Lula destacou a importância dos investimentos públicos e privados para o crescimento do país.
4: O que nós estamos assistindo hoje é apenas uma demonstração de que o Brasil não pode comportar mais aquele discurso atrasado entre a competência privada e a competência pública. O que é público e que funciona tem que continuar público e funcionando. O que é privado e funciona tem que continuar sendo privado e funcionando. O que importa é que os dois produzam.
1: No evento, houve ainda o anúncio de financiamento de 340 milhões de reais a uma empresa de mobilidade urbana para aquisição de 85 mil bicicletas elétricas, voltadas para entregadores de aplicativos. O projeto utiliza recursos do Fundo Clima. Reportagem Nazi Brum.
5: Obras também de drenagem, saneamento, pavimentação e melhorias da rede elétrica em comunidades do Rio de Janeiro.
6: E ainda um grande projeto que vai ajudar a conter as enchentes na região do Jardim Maravilha.
5: Investimentos do governo federal que somam mais de R$1 bilhão.
6: O presidente Lula fez os anúncios hoje no Rio de Janeiro e autorizou o início de obras que devem melhorar a vida de quem mora nas periferias.
7: Com a assinatura da ordem de serviço, está autorizado o início das obras para controle de enchentes no Jardim Maravilha, em Guaratiba, zona oeste do Rio de Janeiro. Um dique de mais de 3 quilômetros vai funcionar como uma barragem, evitando que as águas cheguem às áreas habitadas. O projeto conta com drenagem e construção de reservatórios. Serão investidos 340 milhões de reais por meio do novo PAC, o Programa de Aceleração do Crescimento, beneficiando cerca de 30 mil pessoas. Gente como a Ivone Abrantes, que sofre há décadas com as inundações.
8: Cada enchente que tem, a gente é mais uma perda de tudo, aí a gente fica sem nada novamente, então fica muito difícil. Eu passei aqui esse tempo todo, que são décadas e décadas, vivendo nessa situação.
7: As obras terão duração de 3 anos. O presidente Lula pediu atenção da comunidade na execução dos trabalhos.
4: Eu queria que vocês fiscalizassem essas obras. Alguém está fazendo alguma coisa ou não está fazendo? As obras estão andando ou não estão andando? Porque se vocês não fiscalizarem e não denunciarem pra gente, a gente fica lá em Brasília achando que está tudo maravilhoso. Essas obras precisam andar rápido.
7: Favela da Maré, Complexo do Alemão e Rocinha também vão receber obras de urbanização. Serão mais de 700 milhões de reais do novo PAC para a construção de redes de esgoto, parques e praças, obras de pavimentação e melhorias na rede elétrica. O ministro das Cidades, Vladimir Lima, comentou os investimentos.
9: Nós estamos trazendo aqui hoje também cerca de 170 milhões de reais para o Complexo da Maré, onde hoje damos ordem de serviço para início do Parque Linear e do Ecoponto, que vai auxiliar no descarte de lixo no Complexo da Maré, gente. Além disso, hoje nós concluímos aqui

0: E no mês de junho, o endereçamento CEP de todas as ruas, becos e vielas do Complexo da Maré. Com isso, a gente trazendo a oportunidade de você receber uma encomenda em casa ou de você acessar um serviço social.
1: Na área da educação, o governo anunciou um novo campus do Instituto Federal do Rio de Janeiro, na Cidade de Deus, em Jacarepaguá. A construção de uma nova escola em Realengo e também autorizou o início das obras do campus do Instituto Federal no Complexo do Alemão. Serão criados ainda 10 MovCels, equipamentos de cultura itinerantes que contam com biblioteca, estúdios para produção e edição audiovisual. Reportagem Graziele Bezerra.
2: E o governo do estado do Rio de Janeiro aderiu hoje ao PROPAG, Programa de Pleno Pagamento de Dívidas dos Estados.
3: O Rio possui uma dívida de 210 bilhões de reais com a União e todo mês são cobrados sobre ela o valor da inflação oficial, o IPCA, mais 4% de juros.
2: Mas com a adesão ao PROPAG, o estado fluminense pagará agora apenas o IPCA e a dívida foi renegociada por 30 anos.
3: Isso significa uma economia para os cofres locais de 3 bilhões e 100 milhões de reais somente neste ano.
2: Em contrapartida, o estado deve investir em programas sociais.
3: Ao assinar o termo de adesão ao PROPAG, junto com o governador em exercício do Rio, Ricardo Couto, o presidente Lula destacou os ganhos para a população.
4: O que é importante é que vai sobrar mais dinheiro para o governador administrar o Rio de Janeiro. E esse dinheiro, uma parte dele tem que ser alocada em políticas sociais, de preferência em duas áreas que são cruciais: saúde e educação.
2: E agora à noite, ainda na capital fluminense, o presidente Lula participa da cerimônia nacional de premiação da 20ª edição da Olimpíada Brasileira de Matemática das Escolas Públicas, a OBMEP.
3: A competição é voltada a alunos do sexto ano do ensino fundamental até o último ano do ensino médio de escolas públicas e privadas.
2: A repórter Thaís Antônio preparou uma reportagem pra gente sobre esse que é um dos principais estímulos ao estudo da matemática no Brasil.
5: Criada em 2005, a Olimpíada Brasileira de Matemática das Escolas Públicas, OBMEP, busca estimular o interesse pela matemática, descobrir novos talentos e incentivar estudantes a seguirem trajetórias nas áreas científica e tecnológica. Foi o que aconteceu com Luana Aparecida Costa, mestre em matemática pelo Instituto de Matemática Pura e Aplicada. Ela conquistou 5 medalhas na OBMEP, mas nunca se esqueceu da primeira, que despertou-a para o sonho de estudar essa disciplina.
6: Eu tenho uma irmã um ano mais velha que eu e ela ganhou uma medalha de bronze, então eu fiquei com vontade de ganhar medalha também e comecei a estudar. E comecei a me apaixonar pela matemática. E assim eu pude ganhar minha primeira medalha, que foi a medalha de ouro, tão sonhado ouro. Foi o melhor dia da minha vida, a cerimônia nacional de premiação da OBMEP. Eu lembro até hoje.
5: A iniciativa também contribui para fortalecer a educação básica, ampliar o acesso a materiais de qualidade e incentivar a formação e valorização de professores. Sanduel Vieira, professor da Universidade Federal do Piauí e medalhista da primeira edição da OBMEP, conta que descobriu sua vocação por meio da participação nas Olimpíadas.
7: Foi um divisor de águas na minha vida, me ajudou a escolher o curso que eu ia fazer. Fiz matemática, mestrado, doutorado em matemática e hoje sou professor da Universidade Federal do Piauí. Eu sou quem eu sou hoje, a pessoa que eu sou, por causa da OBMEP.
5: A OBMEP é realizada pelo Instituto de Matemática Pura e Aplicada, o INPA, com apoio dos Ministérios da Educação e da Ciência, Tecnologia e Inovação. Voltada para estudantes do sexto ano do ensino fundamental até o último ano do ensino médio, a Olimpíada segue mobilizando escolas de todo do país. Na edição de 2025, mais de 18 milhões de alunos se inscreveram para a prova, alcançando mais de 99% dos municípios brasileiros. Reportagem Thaís Antônio.
3: A plataforma de envio do Defesa Civil Alerta foi tirada do ar na madrugada do último sábado, após ter sofrido uma invasão e disparado alertas para diversas regiões do país.
2: A mensagem foi do tipo alerta extremo, que é disparado apenas em situações de risco iminente, e continha a palavra misantropia, que significa ódio à humanidade.
3: O alerta foi registrado nos estados de São Paulo, Rio de Janeiro, Mato Grosso do Sul, Distrito Federal e Paraná.
2: Ainda não é possível calcular quantos aparelhos móveis receberam as mensagens, de acordo com o secretário nacional de Proteção e Defesa Civil, Volney Wolff, mas ele já se encontra

0: já se encontra em desenvolvimento uma nova versão mais segura para esse sistema.
1: Temos que avaliar e ter informações bastante seguras de como é que aconteceu esse ataque, como é que essas pessoas conseguiram furar a nossa segurança, ver se está atendido por esse desenvolvimento que está em andamento no Ministério e, no menor tempo possível, é uma questão de prioridade, né, do governo federal, colocar essa nova versão que garanta mais segurança ao sistema e, enfim, aos usuários do Sistema Nacional de Proteção e Defesa Civil.
2: A Polícia Federal está investigando o caso e uma perícia técnica vai apurar o alcance dos disparos não autorizados.
0: O Ligue 180, canal de atendimento às mulheres, tem registrado aumento expressivo de violência nos ambientes digitais.
2: De acordo com o Ministério das Mulheres, o número de denúncias saltou de 5 mil para mais de 16 mil casos em 2026.
0: Isso representa tanto um crescimento nos casos, como também maior confiança da população no canal de denúncias.
2: Diante dessa realidade, a central passa a operar um novo protocolo para se adaptar às novas dinâmicas da violência digital.
3: O Ligue 180, Central Telefônica de Atendimento à Mulher, registrou 16.725 casos de violência contra mulheres em ambiente digital nos primeiros 5 meses deste ano. Esse número é 188% maior que o registrado nos 5 primeiros meses do ano passado, quando chegou à marca de 5.795 denúncias. De acordo com a ministra das Mulheres, Márcia Lopes, nos últimos anos, houve uma subnotificação dos casos. Com melhorias no sistema, o Ligue 180 passou a receber mais denúncias. Segundo a ministra, isso é importante para investir nas políticas públicas de combate à violência.
4: A gente está percebendo que o grau de confiabilidade no 180 tem aumentado muito. Tem um espaço que não é só de denúncia, mas é de mapear a realidade.
3: Para lidar com o aumento expressivo, a central de atendimento Ligue 180 passou por atualizações. A ideia é aprimorar o atendimento para acolher e orientar vítimas de violência digital. Para isso, os atendentes passaram por capacitação. O sistema de registro também foi reformulado e passa a contar com um registro mais detalhado das ocorrências. Com isso, é possível especificar a atuação do governo federal, como detalha a ministra das Mulheres, Márcia Lopes.
4: Todas as medidas estão sendo pensadas a partir das realidades do Brasil. E nós estamos hoje num ambiente absolutamente favorável para a gente tomar as medidas. É só assim que a gente vai romper esse ciclo estarrecedor de violência contra as mulheres.
3: A Central de Atendimento à Mulher, Ligue 180, funciona 24 horas por dia, todos os dias da semana. Também é possível falar com a central por mensagem de WhatsApp pelo número 61 9610 0180. Reportagem Márcia Fernandes.
0: Se você já tirou a nova carteira de identidade nacional, essa semana você deve receber uma notificação pelo WhatsApp e pela caixa postal do gov.br, avisando sobre a possibilidade de uso da versão digital do documento.
2: A versão digital fica disponível no aplicativo gov.br e tem benefícios, como a inclusão dos dados referentes ao título de eleitor e a carteira nacional de habilitação.
0: Além da carteira de identidade nacional, a conta gov.br também tem uma nova funcionalidade, um formato digital de procuração para que beneficiários do INSS sejam representados por outras pessoas.
2: A procuração eletrônica pode ser usada somente no aplicativo ou site do meu INSS e não tem validade se impressa ou compartilhada como documento.
0: Ao aceitar a procuração eletrônica, o cidadão deve também indicar quais serviços ele autoriza que o representante possa consultar e o período de validade da procuração.
2: Por enquanto, 2 serviços estão disponíveis: consultas de documentos e de serviços online e consultas de pedidos e de benefícios.
0: Mas atenção com as fraudes. O governo do Brasil não envia mensagens por WhatsApp solicitando seus dados pessoais ou pedindo que você clique em nenhum link.
2: E tanto para a carteira de identidade nacional quanto para a procuração do INSS, você deve fazer os procedimentos dentro do site ou aplicativo do gov.br após inserir a sua senha.
0: Considerada a maior obra ferroviária do país, a Malha Norte teve concluído o trecho de 163 quilômetros entre Rondonópolis e Dom Aquino, no Mato Grosso.
2: O vice-presidente Geraldo Alckmin participou da entrega nesse fim de semana.
0: Integrado ao novo PAC, o empreendimento prevê 743 quilômetros de trilhos, ampliando a conexão das regiões produtoras de Mato Grosso com a Malha Ferroviária Nacional e o Porto de Santos.
2: A etapa entregue contou com investimentos privados de 5 bilhões de reais.
0: Alckmin lembrou que o avanço ferroviário é essencial não só para o escoamento da produção brasileira.
5: Reduz emissão de carbono, de gás de efeito estufa, diminui as

0: renda.
1: Conflitos, perseguições e crises humanitárias contribuíram para um aumento de pedidos de refúgio no Brasil.
2: O estudo divulgado hoje pelo Ministério da Justiça e Segurança Pública mostra que o país recebeu quase 76 mil solicitações de refúgio em 2025.
3: Pela primeira vez, os cubanos lideraram os pedidos de refúgio no Brasil, superando os venezuelanos. Foram 41.919 solicitações feitas por cubanos e 21.233 por venezuelanos ao longo do ano passado. Os dados fazem parte do relatório Refúgio em Números 2026, apresentado durante evento realizado em Brasília, que marca os 75 anos da Convenção sobre o Estatuto dos Refugiados. O ministro da Justiça e Segurança Pública, Wellington César Lima e Silva, avalia que o documento continua atual diante do crescimento dos deslocamentos forçados em todo o mundo.
4: Essa data não marca apenas a assinatura de um tratado, mas a reafirmação da própria dignidade da pessoa humana diante do desafio do deslocamento forçado. É essa a força da expressão direito a ter direitos. E é esse vazio que a política de refúgio busca enfrentar.
3: Por trás das estatísticas estão histórias de pessoas que precisaram abandonar suas casas em busca de segurança ou melhores condições de vida. É o caso da cantora iraniana Mamoni, refugiada no Brasil desde 2012.
5: Saí do Irã para falta de liberdade, para direitos mulheres. Eu saí do Irã, eu sou cantora, mas cantar no Irã para mulheres é proibido. Você não pode subir no palco cantar, porque você é mulher.
3: O aumento dos deslocamentos forçados tem exigido o aperfeiçoamento constante das políticas de proteção e acolhimento. Segundo a Secretária Nacional de Justiça, Maria Rosa Loula, o Brasil tem buscado fortalecer mecanismos de acolhida e integração para pessoas que chegam ao país em busca de proteção internacional.
6: Num mundo em conflito, num mundo em que os deslocamentos forçados crescem a cada dia, o Instituto do Refúgio precisa e deve se aprimorar também a cada dia. O acolhimento que o Estado brasileiro tem proporcionado com o resguardo dos direitos humanos, da identificação, da segurança, promovendo a tão desejada migração segura e ordenada, é um exemplo para o mundo hoje.
3: Como parte desse esforço, o governo do Brasil lançou uma consulta pública do primeiro Plano Nacional de Migrações, Refúgio e Apatridia. O documento vai orientar pelos próximos 4 anos ações voltadas ao acolhimento, à proteção de direitos e à integração social e econômica de imigrantes, refugiados e apátridas no Brasil. Participe e contribua pelo site brasilparticipativo.presidencia.gov.br. Reportagem Caroline Blaut.
1: Pacientes que enfrentam câncer de mama avançado agora contam com uma nova aliada na luta contra a doença.
2: A Anvisa aprovou hoje um tratamento oral inédito com o uso do medicamento Inlurio, fabricado no Brasil.
1: A medicação é indicada para pacientes adultos cujo tumor já se espalhou ou não pode ser operado.
7: Foi registrado nesta segunda-feira pela Agência Nacional de Vigilância Sanitária, Anvisa, o medicamento de nome Inlurio, que é o tocilato de inlunestranto. Ele é indicado para adultos com câncer de mama avançado, que não pode ser removido por cirurgia ou que já se espalhou para outras partes do corpo. O novo medicamento bloqueia os receptores de estrogênio do tecido mamário, ajudando a impedir o crescimento e a disseminação das células cancerígenas. O produto, desenvolvido pela Eli Lilly, do Brasil Limitada, é oral e indicado como monoterapia. Segundo dados do Instituto Nacional do Câncer, o INCA, o câncer de mama é a neoplasia maligna mais incidente em mulheres. Entre 2023 e 2025, foram registrados 73.610 casos da doença, o que representa 30% dos cânceres em mulheres. Daniele Popov, para a Voz do Brasil.
2: Pais e responsáveis por crianças menores de 5 anos já podem procurar os postos de saúde e garantir a proteção contra doenças graves como pneumonia, meningite e otite.
1: O SUS começou a disponibilizar a nova vacina Pneumo 20, que substitui a versão anterior e amplia a cobertura para 20 tipos da bactéria pneumococo.

0: O Ministério da Saúde já distribuiu mais de 570 mil doses para os estados e espera entregar mais de 6 milhões até o fim do ano.
1: Crianças menores de 5 anos que ainda não completaram a vacinação contra o pneumococo já podem receber a nova vacina Pneumovinte pelo Sistema Único de Saúde, o SUS. O imunizante passa a integrar o calendário nacional de vacinação e protege contra 20 tipos da bactéria responsável por doenças como pneumonia, meningite e otite. Segundo o Ministério da Saúde, mais de 570 mil doses já foram distribuídas nos estados e a previsão é entregar mais de 6 milhões de doses até o fim deste ano. A vacina amplia a cobertura contra os sorotipos mais associados aos casos graves da doença pneumocócica. Dados da Organização Mundial da Saúde, OMS, apontam que essa é uma das principais causas de morte infantil por doenças que podem ser prevenidas com vacinação. Além das crianças, a Pneumovinte também vai ser oferecida a povos indígenas sem histórico de vacinação pneumocócica, idosos acamados ou que vivem em instituições e pessoas atendidas pela rede de imunobiológicos para pessoas em situações especiais. Com redação de Diego Freitas, Gilson Santa Fé, para a Voz do Brasil.
2: E essas foram as notícias do Governo do Brasil.
0: Fique agora com as notícias do Poder Judiciário e do Congresso Nacional. Boa noite.
2: Boa noite para você e até amanhã.
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5: Supremo Tribunal Federal mantém critérios de distribuição de receitas do ICMS Educacional a municípios mineiros.
6: STJ decide que plano de saúde deve cobrir cirurgia robótica para câncer de próstata, mesmo fora do rol da ANS.
5: Dois municípios de Minas Gerais, dois de São Paulo e um de Goiás, elegeram novos prefeitos.
6: Boa noite, eu sou Marcela Luiz.
5: E eu sou Walter Lima.
6: O Supremo Tribunal Federal manteve critérios de distribuição de receitas do ICMS Educacional a municípios mineiros.
5: A ação foi julgada em sessão no plenário virtual. Marta Ferreira.
7: A controvérsia teve origem nas alterações promovidas pela Emenda Constitucional 108 de 2020, que autorizou os estados a definir critérios para a distribuição de até 35% da cota parte municipal do ICMS. Relatora do caso, a ministra Carmen Lúcia, votou pela improcedência do pedido. Em seu entendimento, a regulamentação da norma incorporou dados quantitativos relacionados ao número de alunos, afastando a afirmação de que o critério populacional teria sido ignorado. Os demais ministros acompanharam a relatora e assim validaram os trechos questionados.
6: Plano de saúde deve cobrir cirurgia robótica indicada a beneficiário para tratar câncer de próstata.
5: Essa decisão é do STJ. Fátima Uchoa.
8: O beneficiário ajuizou ação contra o plano de saúde pedindo o ressarcimento de despesas médicas e consultas, além de indenização por danos morais. O Tribunal de Justiça do Rio Grande do Sul reformou sentença que havia concedido os pedidos. Já no STJ, a quarta turma determinou a devolução de valores gastos com a cirurgia, mas entendeu que o dano moral deverá ser rediscutido no Tribunal Estadual por necessitar análise de fatos e provas. Segundo o relator ministro João Otávio de Noronha, nesse caso deve ser flexibilizado o rol de procedimentos da Agência Nacional de Saúde Suplementar e observados critérios técnicos fixados pelo próprio STJ e pelo Supremo Tribunal Federal.
6: Dois municípios de Minas Gerais, dois de São Paulo e um de Goiás elegeram novos prefeitos nesse domingo.
5: As eleições suplementares são reguladas pelo Código Eleitoral. Fábio Ruas.
9: No estado de São Paulo, Reginópolis elegeu João Paulo Veríssimo. E em Tuiuti, quem teve mais votos foi Alexandre Tadeu Gonçalves. Em Goiás, Elisberto Luz foi eleito prefeito de Joviânia. E em Minas Gerais, Amparo da Serra elegeu uma mulher para ser a nova prefeita. Quem ganhou foi Ayla Barbosa. Já em Bonito de Minas, Miquéias Mota Figueiredo foi o mais votado e se tornou o novo chefe do Poder Executivo do município.
6: Técnica de enfermagem consegue encerrar contrato após ser transferida de cidade.
5: Para o TST, a mudança foi considerada uma falta grave do empregador. Marla Lacerda,

0: técnica de enfermagem passou em um concurso público para trabalhar em um hospital de Itanhaém, São Paulo. 3 anos depois, acabou o convênio entre o hospital e o Estado, e ela foi transferida para outra unidade de saúde, em Pariquera-Sul, a 155 quilômetros de distância. Para os ministros, a mudança violou o edital do concurso, uma alteração ilegal do contrato de trabalho. Por isso, a técnica de enfermagem conseguiu a rescisão indireta, ou seja, ela pôs fim ao contrato de trabalho, mas com direito a todas as verbas trabalhistas, como se fosse uma demissão sem justa causa.
1: Tribunal Regional Federal da Terceira Região mantém decisão que obriga o Estado de Mato Grosso do Sul a atender indígenas pelo telefone 190.
2: A ação foi proposta pelo MPF e pela FUNAI. Vanessa Pereira.
3: Segundo denúncias da comunidade indígena Guarani Kaiowá, não há atendimento policial nas reservas, situação que se arrasta no Poder Executivo de Mato Grosso do Sul desde 2009. Em decisão, o TRF3 manteve a obrigação de atuação das polícias civil e militar do Estado e fixou multa diária de R$1.000 ao governo de Mato Grosso do Sul em caso de descumprimento.
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1: Uma boa noite.
2: E até amanhã.
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5: Está no ar o Jornal do Senado.
6: Eu sou Paula Groba.
7: E eu sou Ricardo Nakaoka.
6: E estes são os destaques de hoje do Jornal do Senado, que começa agora.
7: O Congresso vai analisar veto ao projeto do contrato de primeiro emprego.
6: Parlamentares vão debater MP que exige prova nacional do MEC para exercício da medicina.
7: Lei garante até 1 ano para mulheres denunciarem violência doméstica e familiar.
6: Boa noite.
7: Boa noite.
6: Mulheres vítimas de violência doméstica e familiar passam a ter mais tempo para buscar a justiça. Uma nova lei ampliou de 6 meses para 1 ano o prazo para denunciar o agressor.
7: O objetivo da mudança é reforçar a proteção às vítimas, em sintonia com os princípios da Lei Maria da Penha. Repórter Bruno Lourenço.
8: A lei agora dá a vítimas de violência doméstica e familiar até 1 ano para tomar providências legais contra seus agressores. O prazo anterior era de 6 meses, com contado do dia em que a mulher tem conhecimento do autor do crime. A senadora Damares Alves, do Republicanos do Distrito Federal, afirmou que essa extensão do tempo se insere no espírito da Lei Maria da Penha e no tratamento mais protetivo às vítimas.
9: Neste sentido, apenas com o decurso do tempo, com a progressiva conscientização da violência vivida e o consequente fortalecimento moral, é que a mulher possui condições de denunciar seu agressor. Assim, nada mais razoável que o direito de queixa possa ser exercido dentro do período de 12 meses, ao contrário dos 6 meses hora vigentes.
8: Em caso de falha do Ministério Público, esse prazo também vai a 1 ano e começaria a contar a partir do término do período reservado à promotoria para o oferecimento da denúncia à justiça.
6: O senador Randolfe Rodrigues, do PT do Amapá, afirmou estar confiante na votação da proposta que acaba com a escala de trabalho 6x1 antes do recesso parlamentar, previsto para começar no dia 17 de julho. Para o líder do governo no Congresso Nacional, a realização de uma sessão de debates sobre o tema, marcada para 1º de julho, demonstra que a matéria está avançando no Senado.
7: Randolfe também avalia que há tempo para que a proposta que reduz a jornada para 40 horas semanais, sem corte de salários, seja analisada pela Comissão de Constituição e Justiça e pelo plenário ainda neste semestre.
10: E eu estou otimista que nós não entraremos em recesso sem a apreciação do fim da 6x1.
6: E foi vetado integralmente pelo governo o projeto que criava o programa Contrato de Primeiro Emprego, voltado à ampliação das vagas para quem ainda não teve a carteira assinada.
7: A decisão presidencial agora será analisada por deputados e senadores em sessão do Congresso. Mais detalhes com o repórter Márcio Maturana.
11: O projeto que criava o programa Contrato de primeiro emprego para jovens de 18 a 29 anos foi vetado integralmente. O governo argumentou que a proposta prejudica os estudos com jornadas de até 44 horas.

0: horas semanais e cria uma categoria de trabalhadores com menos direitos porque diminui a parte do patrão para o FGTS e para a Previdência. O autor foi o senador Irajá, do PSD do Tocantins, que pretendia com a proposta reduzir um problema dos profissionais iniciantes.
1: Os adolescentes, os jovens, que tanto sonham e almejam ter uma profissão, ter a sua independência financeira, de poder ajudar com o orçamento doméstico da sua família em casa, de poder ter um trabalho digno, hoje não possuem nenhum tipo de perspectiva, porque o próprio mercado de trabalho justifica que esses jovens não têm experiência profissional. Ora, é um dilema. Se ele não tem oportunidade, como é que ele vai ter experiência?
0: O veto precisa ser analisado agora numa sessão do Congresso Nacional.
2: E para obter registro profissional nos conselhos regionais, estudantes de medicina deverão ser aprovados no Exame Nacional de Avaliação da Formação Médica, o ENAMED, no último ano da graduação. A exigência foi determinada por medida provisória publicada pelo presidente Lula.
3: A prova será aplicada pelo Ministério da Educação, mas a obrigatoriedade valerá apenas para os alunos que ingressarem no curso após a publicação da medida provisória. Os candidatos reprovados poderão refazer o exame em edições posteriores, que ocorrerão semestralmente.
2: No Senado, aguarda análise do plenário um projeto que também estabelece prova de proficiência como pré-requisito para obtenção do registro profissional. No entanto, nesse caso, a aplicação do exame seria feita pelo Conselho Federal de Medicina. O relator da proposta, senador Dr. Irã, do Progressistas de Roraima, defende a iniciativa.
4: De 100 médicos que se formam, 30 não sabem nada. E aí, esses médicos vão cuidar da gente. E isso deixa as pessoas que principalmente vão procurar os ambulatórios do SUS, os prontos-socorros, numa situação de absoluta fragilidade.
3: O projeto que cria regras para regularizar áreas rurais embargadas por infrações ambientais terá de ser analisado pelo plenário.
2: Um recurso apresentado por senadores derrubou a decisão terminativa da Comissão de Agricultura. Os detalhes com a repórter Marcela Cunha.
5: O texto tinha sido aprovado de forma terminativa pela Comissão de Agricultura e seguiria direto para a Câmara se não houvesse o recurso. O documento foi assinado por senadores do PT, PDT, PSB e PSD, que defendem uma discussão mais ampla, por entenderem que a proposta envolve proteção ambiental, fiscalização e responsabilização por infrações. O projeto do senador Sérgio Petecão, do PSD do Acre, cria termos de compromisso entre produtores e órgãos ambientais para cessar a infração, reparar o dano e permitir o retorno da área à regularidade. Se o órgão ambiental não responder ao pedido em 60 dias, os efeitos econômicos do embargo, como restrição ao crédito rural, poderão ser suspensos. O relator, senador Zequinha Marinho, do Podemos do Pará, defendeu que a proposta dá mais previsibilidade sem comprometer o meio ambiente.
6: O embargo não pode ser via satélite. O embargo tem que ser com a presença do técnico, identificando a área e isolando aquela área para que não haja qualquer tipo de comprometimento no sentido inverso e liberando a área não embargada para a continuidade da produção.
5: Com o recurso, a proposta ainda não segue para a Câmara e terá que ser analisada pelo plenário do Senado.
3: E comprar um imóvel na planta pode representar a realização de um sonho, mas também envolve riscos para o comprador. Para aumentar a segurança de quem investe nesse tipo de aquisição, o Senado pode iniciar a análise de um projeto que cria novas garantias durante a execução da obra.
2: Entre as medidas previstas está a constituição de garantia até a conclusão do empreendimento. A reportagem é de Alexandre Campos.
7: Pelo projeto do senador Paulo Paim, do PT do Rio Grande do Sul, o valor da garantia correspondente a 5% do custo estimado do empreendimento deverá ser oferecido antes mesmo do início da obra, por meio de caução em dinheiro, seguro-garantia, fiança bancária ou em caução em títulos da dívida pública. Na opinião dele, isso pode evitar prejuízos aos consumidores em cenários de crise, por exemplo.
8: Além disso, os contratos deverão ser muito mais claros, apresentando o projeto completo, o cronograma e as datas exatas de início e entrega da obra. É mais respeito com o bolso do consumidor e é muito mais segurança para o patrimônio das famílias.
7: O projeto ainda torna obrigatório submeter o empreendimento ao regime de afetação. Assim, o terreno, direitos e bens relacionados a determinada incorporação imobiliária não poderão ser usados para, por exemplo, cobrir eventuais dívidas do incorporador sem relação com a obra em execução.
3: O Senado debateu em plenário a criação do Estatuto dos Cães e Gatos.
2: A proposta estabelece deveres e políticas públicas para a proteção e bem-estar desses animais. Repórter Patrícia Oliveira.
9: A proposta surgiu a partir de sugestões de entidades civis protetoras dos animais, após a repercussão da morte do cão Orelha. O texto define regras para o cuidado de cães e gatos comunitários, a responsabilidade do poder público no atendimento veterinário, castração em massa, microchipagem e apoio a ONGs e protetores. Fernanda Becker, presidente da Associação dos Amigos dos Animais, destacou o reconhecimento no texto de que cães e gatos são seres sencientes, que sofrem, sentem medo, prazer e afeto.
10: Eles não sabem o que é o Senado Federal, o que é uma lei, o que é um estatuto, mas eles conhecem na pele o que é a fome, o frio, a dor.
9: O estatuto prevê também penas de prisão para o assassinato de animais e criminaliza abandono, maus-tratos, zoofilia, omissão de socorro e comércio clandestino. O senador Paulo Paim, do PT do Rio Grande do Sul, destacou o compartilhamento de imagens de crueldade contra animais cometidas por jovens na internet.
11: Quem comete uma crueldade contra um animal, no futuro, comete o mesmo tipo de crime contra um ser humano.
9: O Estatuto dos Cães e Gatos aguarda votação na Comissão de Constituição e Justiça.
3: Com edição de Paula Groba e trabalhos técnicos de João Lira, o Jornal do Senado fica por aqui. Acompanhe agora as notícias da Câmara dos Deputados. Boa noite.
2: Boa noite e até amanhã.
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13: Câmara define política para prevenção e tratamento de doenças da pele. Deputados incluem robótica como matéria optativa no currículo escolar.
14: Comissão especial garante prioridade de direitos para a primeira infância.
15: Plenário pode sustar demarcações de terras indígenas em Santa Catarina.
16: Boa noite. O plenário da Câmara pode votar projeto que susta decretos de demarcação de terras indígenas em Santa Catarina. O repórter Antônio Vital acompanhou a discussão da proposta.
17: O plenário da Câmara aprovou regime de urgência para um projeto que susta decretos do governo federal sobre demarcações de terras indígenas em Santa Catarina. O projeto susta dois decretos de 2024. Um deles demarcou a terra indígena Toldo Imbu, no município de Abelardo Luz. O outro demarcou a terra indígena Morro dos Cavalos, na cidade de Palhoça. A proposta também susta um artigo inteiro de um decreto de 1996 que trata de procedimentos administrativos a serem seguidos pela FUNAI desde a identificação até a homologação de terras indígenas no país. O trecho trata do levantamento fundiário da área e dos estudos antropológicos necessários para a demarcação. Um dos dispositivos obriga municípios e pessoas atingidas a apresentarem provas como títulos dominiais, laudos periciais, pareceres, declarações de testemunhas, fotografias e mapas para questionar a demarcação ou pedir indenização. O projeto foi apresentado pelo senador Espiridião Amin, do PP de Santa Catarina, e já foi aprovado pelo Senado. Com regime de urgência, pode ser votado diretamente pelo plenário da Câmara, sem passar pelas comissões permanentes da Casa. Espiridião Amin argumentou que os decretos não seguem as determinações da Lei do Marco Temporal, que reconhece terras indígenas existentes antes de 1988. Segundo ele, famílias de agricultores da região ocupam as propriedades há mais de um século. Na Câmara, o regime de urgência foi pedido pela deputada Júlia Zanatta, do PL de Santa Catarina, que alegou irregularidades nos procedimentos de demarcação.
18: É garantir a propriedade privada e a segurança jurídica, porque esse decreto tem problemas gravíssimos, laudos antropológicos muito questionáveis, a população local não foi ouvida. O decreto não foi feito de maneira adequada.
17: O deputado Bongás, do PT do Rio Grande do Sul, criticou a proposta. Para ele, o Congresso sustar os dois decretos de demarcação fere as atribuições do governo federal. E o projeto também impede novas demarcações.
19: Então, o que nós estamos decretando aqui é que nunca mais o executivo possa fazer demarcações. Ora, se esta casa reclama que tem interferência de outro poder, interpoderes, esta é uma interferência do parlamento sobre o executivo. Então tem duas gravidades e duas inconstitucionalidades.
17: Ainda não há data para votação no plenário da Câmara do projeto que susta decretos do governo federal sobre demarcações de terras indígenas em Santa Catarina. Rádio Câmara, de Brasília, Antônio Vital.
12: Economia.
9: Capitão Alden, do PL da Bahia, defende a criação de uma política específica.

0: específica para o gás de cozinha destinado ao consumo residencial. Segundo o deputado, é necessário reduzir o impacto do preço do produto no orçamento das famílias brasileiras.
1: Capitão Alden argumenta que o Brasil possui produção própria de gás e que o consumidor doméstico não deve ser tratado da mesma forma que grandes usuários industriais e comerciais. Para ele, a proposta fortalece a proteção social e contribui para diminuir o custo de vida da população.
0: João Daniel, do PT, celebra os investimentos federais anunciados para Sergipe nas áreas de infraestrutura, saúde e energia. Na visão do deputado, os recursos representam uma oportunidade para impulsionar o desenvolvimento econômico e ampliar a oferta de serviços à população.
1: João Daniel ressalta a retomada de projetos da Petrobras, a ampliação da produção de fertilizantes e a execução de obras como a Adutora do Leite e a nova ponte entre Aracaju e Barra dos Coqueiros. Ele afirma que as iniciativas devem gerar empregos e fortalecer a economia.
2: Segurança Pública.
0: Câmara aprova projeto que prevê confisco de bens em crimes contra crianças. A repórter Sofia Peçanha tem os detalhes sobre a medida.
3: A Comissão de Constituição e Justiça da Câmara dos Deputados aprovou o projeto que prevê o confisco de bens utilizados em crimes contra crianças e adolescentes. Apresentada pelo deputado José Medeiros, do PL de Mato Grosso, a proposta altera o Estatuto da Criança e do Adolescente. Segundo o texto, o projeto visa endurecer as punições e atingir os bens utilizados ou obtidos por meio de práticas criminosas como a exploração sexual, a pornografia infantil e o tráfico de menores. A medida permite que imóveis, veículos, dinheiro e outros bens sejam apreendidos e destinados à indenização das vítimas ou ao Fundo dos Direitos da Criança e do Adolescente. Durante a votação na Comissão de Segurança Pública e Combate ao Crime Organizado, o parecer foi lido pelo deputado da Vitória, do PP do Espírito Santo, e ele destacou a importância de fortalecer os mecanismos de combate a esses crimes.
4: É necessário o estabelecimento de políticas criminais que coloquem à disposição do Estado instrumentos e infraestrutura adequados para a repressão e prevenção dos crimes de tráfico de criança e adolescente ou contra a liberdade de dignidade sexual de criança ou adolescente.
3: O projeto também prevê que, ainda durante a investigação, o juiz pode bloquear os bens, evitando que sejam escondidos, vendidos ou transferidos. Além disso, equipamentos e veículos apreendidos poderão ser utilizados pelas forças de segurança em operações de combate a esses crimes, mediante autorização judicial. No caso de estabelecimentos que facilitem ou permitam esse tipo de prática criminosa, os responsáveis podem ser penalizados, com possibilidade de cassação da licença de funcionamento. A medida também foi aprovada pela Comissão de Seguridade Social e Família. A relatora, deputada Fávia Moraes, argumentou que a proposta aumenta a proteção de crianças e adolescentes. Em concordância na comissão, o deputado Dr. Zacarias Calil, de Goiás, ressaltou, com base na sua experiência como cirurgião pediátrico, o impacto dessas violações na vida das vítimas.
5: Tanto de criança que nós já atendemos, vítimas de abuso sexual. É uma coisa assim impressionante. E com sequelas não só psicológicas, mas também com sequelas anatômicas, que ficam ali para o resto da vida.
3: Agora, o projeto que prevê o confisco de bens em crimes contra crianças segue para votação no plenário da Câmara. Da Rádio Câmara de Brasília, Sofia Peçanha.
2: Habitação.
1: Reginaldo Lopes, do PT de Minas Gerais, exalta o programa Imóvel da Gente, do governo federal, que destina imóveis da União a estados e municípios para projetos de interesse público. Ele acredita que a iniciativa contribui para ações de mobilidade urbana, saúde e educação.
0: Uma das áreas citadas por Reginaldo Lopes é a antiga linha férrea Águas Claras, na região metropolitana de Belo Horizonte. Segundo o parlamentar, a medida vai permitir a implantação de um parque linear e de novas vias de acesso em Belo Horizonte e Nova Lima.
2: Ciência e tecnologia.
1: A Câmara aprovou um projeto que autoriza a inclusão da robótica como disciplina optativa nas escolas. O repórter Marcelo Lacher explica como isso será feito.
6: O plenário da Câmara aprovou o projeto que autoriza o governo a incluir a robótica como matéria optativa nos currículos de toda a rede de ensino. Isso vai valer para a educação pública e privada. A proposta também reconhece a robótica como esporte de competição. A robótica é uma disciplina que envolve conceitos de diversas áreas de conhecimento, como mecânica, elétrica, eletrônica e computação, e Como o próprio nome diz, o objetivo é construir robôs capazes de desempenhar diversas tarefas. O projeto original do deputado Luiz Carlos Mota, do PL de São Paulo, incluía a robótica como disciplina obrigatória, o que foi retirado do texto pelo relator, deputado Saulo Pedroso, do PSD de São Paulo. Hoje, diversos sistemas de ensino já prevêem a robótica como disciplina optativa, o que é admitido pela Base Nacional Comum Curricular. A proposta foi criticada em plenário pelo deputado Tarcísio Mota, do PSOL do Rio de Janeiro, para quem sugerir disciplinas escolares não é papel do parlamento.
7: Esse parágrafo, esse artigo é inócuo, ele diz que o Poder Executivo pode fazer uma coisa que ele já pode, mas ele abre um precedente muito difícil. Porque não é papel nosso dizer que o governo pode ou não pode fazer disciplina no currículo escolar. Isso é papel da Base Nacional Curricular Comum e do Conselho Nacional de Educação, ouvido o Ministério da Educação e no Plano Nacional de Educação votado aqui.
6: O projeto prevê ainda que a robótica educacional e a robótica como competição dependerão de recursos do orçamento, mas admite a participação de parcerias público-privadas. O relator, Saulo Pedroso, disse que o projeto pode ajudar a atrair investimentos.
8: O projeto de robótica já é uma realidade hoje, na atualidade, e o que nós estamos fazendo é, além da possibilidade de fazer parte da grade educacional de ensino, é que ela seja reconhecida como uma modalidade esportiva e a gente possa incentivar, né, investimento nessa área no país. Investimentos vão acontecer, nós vamos ter a oportunidade de gerar emprego, gerar renda.
6: O projeto que autoriza o governo a incluir a robótica como matéria optativa nos currículos escolares e reconhece a modalidade como esporte de competição seguiu para análise do Senado. Da Rádio Câmara de Brasília, com informações de Antônio Vital, Marcelo Larcher.
2: Política.
0: Sâmia Bonfim, do PSOL de São Paulo, registra a decisão da primeira turma do STF que condenou o ex-deputado Eduardo Bolsonaro pelo crime de coação. Ela entende que responsabilizar agentes públicos por atos ilegais é importante para a defesa das instituições democráticas.
1: De acordo com Sâmia Bonfim, não deve haver tratamento diferenciado para autoridades investigadas pela Justiça. A parlamentar considera que a aplicação imparcial da lei preserva o Estado Democrático de Direito e a confiança da população nas instituições.
0: Já cabo Gilberto Silva, do PL da Paraíba, repudia a decisão do Supremo que envolve Eduardo Bolsonaro. O congressista questiona a condução do processo e afirma que houve desrespeito a princípios constitucionais e ao devido processo legal.
1: Cabo Gilberto Silva manifesta solidariedade a Eduardo Bolsonaro e sustenta que a decisão tem motivação política. Na visão do deputado, o caso reforça a necessidade de debate sobre garantias individuais, independência entre os poderes e respeito às prerrogativas parlamentares.
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2: Direitos Humanos.
0: A Comissão Especial da Primeira Infância aprovou a inclusão de prioridade para este grupo na Constituição. A repórter Maria Neves tem mais informações.
10: A comissão especial que analisou a proposta de incluir na Constituição a prioridade da primeira infância, período que vai de 0 a 6 anos no acesso a uma série de direitos previstos na Carta Constitucional, aprovou o texto da relatora, deputada Amanda Gentil, do PP do Maranhão. Ao apresentar o relatório, a parlamentar ressaltou que as experiências vividas nessa fase moldam o cérebro da criança por toda a vida, com consequências para o aprendizado e a saúde física e mental.
11: É um dado científico, foi através do ganhador do Prêmio Nobel, James Heckman. A cada dólar investido na primeira infância, nós temos um retorno 7 vezes maior. Então, isso aqui é muito mais do que pensar no hoje. A gente já está aprovando um texto hoje que muda a realidade de muitas crianças na primeira infância, mas também muda a realidade de muitos jovens e adolescentes e adultos lá na frente.
10: Hoje, a Constituição determina que o Estado, a família e a sociedade devem assegurar a crianças, adolescentes e jovens direitos como saúde, educação, cultura e convivência familiar com prioridade absoluta. O texto constitucional também estabelece a obrigatoriedade de proteção integral desse grupo social contra a violência e o abandono. A proposta aprovada, que foi apresentada pela deputada Laura Carneiro, do PSD do Rio de Janeiro, inclui expressamente na Constituição a menção à primeira infância na garantia desses direitos. Para o presidente da Comissão Especial, deputado Osmar Terra, do PL do Rio Grande do Sul, não há prioridade maior que a primeira infância em qualquer política pública. O parlamentar, que é médico, sustenta que essa fase da vida representa um momento crucial em que o ser humano organiza todas as competências que vai usar pelo resto da vida. De acordo com ele, as vivências nessa idade têm consequências inclusive para a saúde cardíaca.
12: Uma criança bem cuidada no início da vida tem menos chance de ter problemas cardíacos graves na idade adulta, embora possa ter até tendência genética, mas pode ser prevenido pela estimulação e pelo manejo do estresse.
10: Ainda de acordo com o projeto aprovado, União, estados e municípios terão de dar publicidade aos investimentos realizados anualmente em ações e programas voltados à família, a criança, desde a primeira infância, ao adolescente, ao jovem, à mulher e ao idoso. A relatora, deputada Amanda Gentil, também apresentou um projeto para alterar o marco legal da primeira infância. Uma das mudanças propostas prevê a adoção de medidas para evitar a exposição precoce e excessiva de crianças à propaganda e a conteúdos e tecnologias inadequados ao desenvolvimento infantil. O projeto também cria o Indicador Nacional de Desenvolvimento da Primeira Infância, como instrumento de monitoramento e avaliação das políticas públicas destinadas a pessoas nessa faixa etária. Da Rádio Câmara de Brasília, Maria Neves.
2: Saúde.
13: Os deputados aprovaram a Política Nacional para a Prevenção e Tratamento de Doenças Crônicas da Pele no SUS. O texto foi encaminhado para análise do Senado, como informa a repórter Daniele Lessa.
14: A Comissão de Constituição e Justiça da Câmara dos Deputados aprovou o projeto que cria uma Política Nacional de Prevenção, Tratamento e Controle das Doenças Crônicas da Pele dentro do Sistema Único de Saúde, o SUS. O autor do projeto é o deputado Cabo Gilberto Silva, do PL da Paraíba. A proposta prevê uma atuação mais ampla do SUS, com diagnóstico precoce, tratamento e acompanhamento contínuo dos pacientes. O relator da proposta na Comissão de Saúde, deputado Ismael Alexandrino, do PSD de Goiás, argumenta que essas doenças exigem um cuidado mais completo e humanizado, pois causam impactos profundos na qualidade de vida.
15: É a promoção de um atendimento integral e multidisciplinar, que inclui não apenas o tratamento clínico, mas também suporte psicológico, psiquiátrico e social. Esta abordagem reflete a compreensão de que as doenças crônicas de pele têm implicações que vão além do físico, afetando também a saúde mental e o bem-estar social dos pacientes.
14: Outras medidas da proposta incluem o incentivo às pesquisas científicas e a realização de campanhas educativas para conscientizar a população e reduzir o preconceito contra pessoas com doenças de pele. O projeto que cria a Política Nacional de Prevenção, Tratamento e Controle das Doenças Crônicas da Pele foi aprovado por 3 comissões da Câmara e foi para o Senado, sem necessidade de passar pelo plenário. Para virar virar lei, precisa ser aprovado pela Câmara e pelo Senado. Da Rádio Câmara de Brasília, Daniele Lessa.
0: Luiz Couto, do PT da Paraíba, manifesta apoio à criação da Frente Parlamentar de Apoio às Pessoas com Epilepsia. De acordo com o deputado, a iniciativa amplia o debate sobre a doença e combate o preconceito enfrentado por milhões de pacientes.
1: Ele defende ainda mais investimento em diagnóstico precoce, acesso a medicamentos e políticas públicas voltadas às pessoas com epilepsia. Para Luiz Couto, a Frente Parlamentar pode contribuir para garantir mais inclusão, dignidade e qualidade de vida aos pacientes e suas famílias.
0: Termina agora o Jornal Câmara dos Deputados, produzido pela Rádio Câmara, com trabalhos técnicos de Alan de Souza e apresentação de Val Monteiro e Luciana Vieira. Uma boa noite para você.
1: Você fica agora com as notícias do Tribunal de Contas da União. Boa noite.
2: Minuto do TCU.
16: Estão abertas as inscrições para publicação de artigos na revista científica do Tribunal de Contas da União. Podem participar pesquisadores, estudantes, servidores públicos e profissionais interessados em temas como administração pública, controle externo, governança, políticas públicas e inovação. A partir de agora, o TCU passa a adotar o sistema de publicação em fluxo contínuo. Na prática, os trabalhos aprovados...
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18: Teve a prisão decretada pela justiça.
17: A vítima pediu ajuda. Ele gritava por socorro.
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